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3: Nove e quatro.

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1: 927.

0: 9:31.
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6: 9:35.

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3: Aos Hebreus capítulo 9, versículo 28. Assim que você achar, olha ao teu lado, verifique se tem alguém sem a palavra de Deus e, mesmo não conhecendo a pessoa, aproxime-se dela para dividir a leitura. Mostra, fala, olha, o que o pastor João Ribe vai ler. Hebreus 9, 28. Acharam? Está escrito da seguinte maneira: assim também Cristo, oferecendo-se uma vez para tirar os pecados de muitos, aparecerá segunda vez, sem pecado, aos que o esperam para a salvação. Ô, glória! Você crê nisso? Eu vou ler de novo. Assim também Cristo, oferecendo-se uma vez para tirar os pecados de muitos, aparecerá segunda vez, sem pecado, aos que o esperam para a salvação. Agora eu vou ler pela terceira vez e gostaria que cada pessoa que está comigo aqui na Paz e Vida de Caucaia, Ceará, Brasil, repetisse em seguida. Vamos lá. Assim também Cristo.
4: Assim também Cristo.
3: Todo mundo, assim também Cristo.
4: Assim também Cristo.
3: Oferecendo-se uma vez para tirar os pecados de muitos, aparecerá segunda vez sem pecado aos que o esperam para a salvação. Amém? Quantos acreditam nesta palavra? Levantem as mãos. Então vamos desocupar as mãos, coloque a palavra de Deus sobre o teu assento e vamos dar a melhor salva de palmas que Caucaia e região já deu para o Senhor Jesus. A melhor salva de palmas que o Ceará já deu para o Senhor Jesus. Enquanto você aplaude, abra tua boca e diga glória, glória, glória a Deus. Vai glorificando por tua conta. Vai aplaudindo e glorificando por tua conta. Você que está ouvindo pela rádio, dentro e fora do nosso país. Você que está ouvindo também pela internet. Junte-se a nós aqui em Caucaia, Ceará. Comece a glorificar ao Senhor e a dizer glória, glória, glória a Deus. Isso, vai glorificando. Pai querido, recebe o louvor de todo este povo, dentro e fora do nosso país. Onde estiver uma só pessoa te glorificando, derrame a tua bênção, a tua graça, a tua virtude, o teu poder. Pai querido, todo este povo aqui veio para ouvir a tua palavra. Ninguém veio por causa do homem. Todos que ligaram o rádio ou o computador, ninguém está interessado no homem, mas na tua palavra. Então vem agora, tome o lugar do pregador, tome a boca do mensageiro. Fale o Senhor agora. Fale com cada vida aqui presente em Caucaia, com cada pessoa que está ouvindo à distância. Envia a tua palavra com poder e autoridade, e que a tua palavra vá e produza o resultado para o qual está sendo mandada. Em nome do Senhor Jesus, diga amém, Jesus. Glória a Deus, quem tiver lugar pode se assentar. Jesus Cristo se ofereceu uma vez para tirar os pecados de muitos. E por que não de todos? Ele morreu por todos. João 3,16 diz que Deus amou o mundo de tal maneira, olha, o mundo todo, que deu o seu Filho unigênito, para que todo aquele que nele crê não pereça, mas tenha a vida eterna. E por que que aqui em Hebreus 9,28 está escrito para tirar os pecados de muitos? Porque, infelizmente, não é o mundo todo que quer Jesus. Tem uma grande parte do mundo que prefere Buda. Jesus não. Essa história de um santo morrendo na cruz para tirar o meu pecado, não consigo acreditar. Eu prefiro o Buda, prefiro reencarnar. E estas pessoas estão morrendo em seus pecados. Há uma boa parte do mundo, milhões e milhões, que preferem Maomé. Cristo não. Maomé é um profeta muito maior que Cristo. E Maomé morreu também, mas de febre, doente, desenganado. Jesus Cristo morreu, mas ressuscitou. Mas não é o mundo todo que quer Jesus, e mesmo aquela parte que quer Jesus, tem gente que dá mais honra para o padroeiro, para a padroeira, para o santinho, para a santinha. Nós oramos aqui, vocês viram a quantidade de doentes curados em Caucaia, Ceará? E o que eu me admirei foi que eu fui perguntando os nomes dos que foram curados, e quase todos os homens que deram testemunho, eu perguntava: qual é o seu nome? Francisco, Francisco, Francisco, Francisco. Tudo em honra ao padroeiro, é verdade ou não é? Porque quando nasceram, deram honra a um homem morto. Essas pessoas, graças a Deus, hoje estão conhecendo aquele que vive para sempre, não é? Coisa já mudou muito. Mas mesmo no nosso país e no mundo ocidental, no mundo cristão, tem muita gente que prefere Maria, prefere Jorge, prefere o Expedito, o Benedito, o Paulo, o Pedro, o Tadeu. Mas nenhuma destas pessoas morreram uma vez para tirar os pecados. Maria não morreu para tirar pecados. Pedro morreu, mas não tirou pecado de ninguém. Paulo também morreu, mas não tirou o pecado de ninguém. Jorge morreu, mas não tirou o pecado de ninguém, e assim por diante. Somente Cristo, somente uma pessoa em toda a história da humanidade, somente uma pessoa morreu para tirar os pecados de outras pessoas. E ele morreu uma vez. Isto quer dizer que basta apenas um sacrifício de Jesus. Jesus não precisa morrer várias vezes cada vez que alguém peca, ou Jesus não precisa morrer várias vezes cada vez que alguém quer recebê-lo como único, suficiente, exclusivo e eterno Salvador. Ele morreu uma vez só para tirar os pecados, e essa sua morte na cruz é eterna, é uma morte poderosa, com frutos eternos, com consequências eternas que nunca se apagarão. Veja comigo aqui, no capítulo 9 de Hebreus mesmo, o versículo 11, olha o que diz aqui: mas vindo Cristo, o sumo sacerdote dos bens futuros, por um maior e mais perfeito tabernáculo, não feito por mãos, isto é, não desta criação, nem por sangue de bodes e bezerros, mas por seu próprio sangue, entrou uma vez no santuário, havendo efetuado uma eterna redenção. Uma vez ele morreu, uma única vez ele entrou no santuário, e esta única vez bastou para nos proporcionar uma eterna redenção. Ninguém poderá ser salvo, salva, e ter uma salvação eterna através de qualquer outra pessoa que não seja Jesus Cristo. Com todo respeito a Kardec, com todo respeito a Maomé, com todo respeito a Buda, com todo respeito ao Papa, eu quero dizer: só Jesus Cristo salva, e não há outro Salvador que é reconhecido lá na eternidade. Não há outro Salvador que é reconhecido naquele templo.

celestial. Então, o apóstolo Paulo começou a dizer isso, comparando as coisas, e olha só como que era nos tempos antigos. Aqui na terra, o pecador, para ser perdoado, pegava um animal puro, inocente, sem defeito, sem mancha, um animal perfeito, e levava para o sacerdote. Esse sacerdote mandava o pecador colocar a mão sobre a cabeça do animalzinho que ia ser sacrificado, geralmente um cordeiro. Aí o pecador transferia a culpa para o cordeiro, e o cordeiro era degolado, pendurado de cabeça para baixo, todo o seu sangue escorria. O sacerdote recolhia aquele sangue, se purificava primeiro, aí ele ia lá no lugar santo dos santos, entrando tremendo, para que o pecador fosse perdoado. E quando ele tinha que orar pelos pecados de toda a nação, veja, não era do mundo não, pelos pecados só da nação de Israel, isso ele tinha que fazer uma vez por ano. O sacerdote, ele ficava com aquela multidão do lado de fora, e ele entrava com o sangue de um cordeiro, amarrado pela cintura, e ele desaparecia atrás do véu. Ele entrava no lugar mais santo do templo ou do tabernáculo, e ninguém conseguia ver o sacerdote, só podia ver a corda que saía da cintura do sacerdote e ia até lá fora do templo. Porque se o sacerdote estivesse em pecado, ele morria diante da santidade de Deus. E se Deus não aceitasse o sacrifício daquele animal, se Deus dissesse: olha, me trouxeram um cordeiro imperfeito, me trouxeram um cordeiro defeituoso, me trouxeram um cordeiro imprestável, com manchas, então Deus podia até executar o sacerdote lá dentro, porque o sacerdote entrou com sangue imperfeito, daí ele estar amarrado. Porque se ele morresse ali, fulminado pela santidade de Deus, ninguém era louco de ir lá buscar o cadáver, porque podia morrer também. Então, com aquela corda se arrastava o corpo, puxava-se para fora. Por isso que o povo ficava numa expectativa muito grande do lado de fora do santuário. Veja só o que aconteceu na época em que Jesus Cristo estava para nascer, no Evangelho de Lucas, capítulo 1. No versículo 8, vamos ler isso porque vale a pena. Está escrito o seguinte: e aconteceu o quê? Exercendo ele o sacerdócio diante de Deus na ordem de sua turma, segundo o costume sacerdotal, coube-lhe em sorte entrar no templo do Senhor para oferecer o incenso. E toda a multidão do povo estava fora orando à hora do incenso. Tinha um sacerdote chamado Zacarias, 9 meses antes de Jesus nascer. Tinha um sacerdote que ele teve o privilégio de entrar no lugar mais santo do templo, e o povo ficou do lado de fora esperando. Era um privilégio tão grande entrar ali, que sacerdotes e sacerdotes passavam a vida e não conseguiam entrar naquele lugar mais santo. Por isso que eles sortearam um, e esse Zacarias teve a sorte de entrar no lugar mais santo do santuário. E todo o povo ficou de fora esperando. Muita gente esperando, aguardando, a multidão aguardando do lado de fora. Só que ele demorou muito lá dentro. Veja o que diz o versículo 21. E o povo estava esperando a Zacarias e maravilhava-se de que tanto se demorasse no templo. O sacerdote, quando demorava lá dentro, o povo ficava preocupado: será que ele está vivo ou está morto? Será que Deus aceitou o sangue do cordeiro que ele levou? Será que Deus aceitou o sangue daquele animal? Será que Deus vai nos perdoar? Porque se o sacerdote morrer lá dentro, o que será de nós? Se o sacerdote morre fulminado por causa do pecado, o que será do povo então?
E o povo ficou do lado de fora: está demorando muito, o sacerdote Zacarias está demorando demais. E começou o burburinho: está demorando muito, está demorando muito, está demorando muito, muito, está demorando demais. O povo ficava apavorado. Quando o sacerdote saía, o povo se alegrava muito. Quando o sacerdote saía do lugar mais santo, passava pelo véu e surgia diante da multidão do lado de fora, a multidão aplaudia ao Senhor, a multidão dava glórias a Deus, a multidão glorificava mesmo, dava aleluias, louvava ao Senhor, porque era a prova, sacerdote vivo, era a prova de que o pecado tinha sido perdoado. Mas sabe o que acontecia? No ano que vem, o sacerdote, outro que era sorteado, tinha que repetir esse ritual. E o povo estava sempre na berlinda, sempre com medo. E agora? Até que veio o nosso Senhor e Salvador Jesus Cristo, que é, ao mesmo tempo, o Cordeiro Santo, sem defeito, sem mancha, o Cordeiro Perfeito, cujo sangue tira o pecado do mundo, e ao mesmo tempo o sacerdote que entra no lugar santíssimo na presença de Deus. Quando o Cordeiro de Deus morreu na cruz do Calvário, quando colocaram o corpo de Jesus na sepultura, era como aquele tempo em que o sacerdote, levando o sangue do Cordeiro, passava pelo véu. O povo não conseguia mais ver o sacerdote e o povo ficava do lado de fora. Será que ele está vivo ou está morto? Quando o corpo de Jesus foi colocado na sepultura, é como se o sacerdote estivesse entrando dentro do véu. Ninguém mais podia vê-lo. E ele tinha dito: no terceiro dia eu volto. Passou o final da sexta-feira, passou o sábado inteiro, e no domingo, mesmo no domingo o dia inteiro, os discípulos, por exemplo, os próprios discípulos ficavam pensando e dizendo: está demorando muito, ele não falou que ia ressuscitar? O domingo está quase acabando, dizem que ele ressuscitou, mas nós não vimos ainda. Mas antes que aquele domingo acabasse, estando os discípulos reunidos, o sumo sacerdote Jesus Cristo apareceu diante deles, mostrando que estava vivo e que o seu sangue tinha sido aceito no santuário celestial de Deus. O sacerdote, o sumo sacerdote, está vivo. Então os nossos pecados foram perdoados. Deus aceitou o seu sangue. Essa é a primeira parte da revelação. O fato de Jesus ter saído da sepultura mostra que o seu sangue foi aceito, o seu sacrifício foi aceito. Ele ofereceu o seu sangue pelos nossos pecados e Deus disse: ótimo, perfeita. Não tem sangue mais puro do que este. Este sangue purifica o pior dos pecadores. Agora sim, a ressurreição de Jesus foi a prova que Deus aceitou o seu sacrifício e o seu sangue, não é? Foi aquela alegria para os apóstolos. Ele está vivo, diz o Evangelho que eles se alegravam muito. Eles estavam alegres demais, alegres. Quem aqui está alegre porque Jesus Cristo está vivo? Agora vem a segunda parte da palavra, olha só. Quando o sacerdote, antes de Cristo, passava pelo véu e entrava com o sangue do Cordeiro, esse sacerdote não era visto pelo povo. Ficava escondido atrás da cortina, ninguém conseguia ver nada. Do lado de fora, o pessoal ficava dizendo: está demorando, está demorando, está demorando. E quando alguém está esperando, aí que o tempo não passa. Aquilo que é um minutinho normal, parece uma hora quando alguém está esperando. Está demorando, ele não volta. Isso também quer dizer o seguinte: que Jesus Cristo, o sumo sacerdote, que também é o Cordeiro de Deus, depois de ressuscitado, ele subiu aos céus. Diz o livro de Atos, e eu quero ler isso com você, para você entender o que representa e conferir na palavra. O livro de Atos nos diz aqui que Jesus Cristo estava conversando com os discípulos
no Monte das Oliveiras. E Atos 1, versículo 9,

Ata que, enquanto Jesus dizia isto, vendo-o eles, isto é, os discípulos, vendo-o eles, Jesus foi elevado às alturas, e uma nuvem o recebeu, ocultando-o a seus olhos. Olha só, o sumo sacerdote subiu aos céus, no templo celestial, e uma nuvem o encobriu. Os discípulos continuavam olhando, mas não dava mais para ver. Você está entendendo a analogia, a palavra, o que significa? Não dá mais para ver. Ele subiu aos céus. E o que é que a gente fica pensando aqui na terra? E o que é que a humanidade fica pensando? Eu mesmo que conheço a palavra, eu olho para as nuvens, o que é que eu digo? Está demorando muito, não é? E fica-se naquela expectativa, vai voltar ou não vai? Eu vou dizer, primeiramente, aqui na carta aos Hebreus que nós lemos, vamos voltar para Hebreus 9, 28, eu vou ler para você o final do versículo. Jesus aparecerá segunda vez sem pecado aos que o esperam para a salvação. Então o apóstolo Paulo disse que o sumo sacerdote Jesus Cristo aparecerá segunda vez sem pecado, viu? Santo, puro, imaculado. Ele nunca teve pecado, mas foi com os nossos pecados que ele morreu, com pecados alheios. E nós somos salvos com sangue alheio. Ele morreu com pecados alheios e nós somos salvos com sangue alheio. Mas um dia ele vai voltar sem os nossos pecados. Ninguém mais vai lançar pecado em Jesus. O dia que ele voltar, não será mais possível lançar pecados em Jesus Cristo. Hoje qualquer pecador pode lançar pecados em Jesus. Quando o pecador peca e pede perdão, Senhor, me perdoa pelo teu sacrifício na cruz, o pecador está lançando pecados em Jesus. Você sabia que até hoje Jesus está recebendo pecados? Se hoje aqui algum pecador entregar a vida para Jesus, ele vai estar lançando pecados em Jesus. Mas quando Jesus voltar pela segunda vez, ele vai voltar sem pecado, sem pecados alheios. Quando ele voltar, não será mais possível para qualquer pecador transferir pecados para Jesus. Então ouve esta palavra agora, você que tem vivido no pecado, ouve esta palavra que o Espírito Santo está te dizendo. Aquele que subiu aos céus, ele vai voltar segunda vez. Quando ele voltar visivelmente pela segunda vez, ele não vai receber pecado de mais ninguém. Então ouve este conselho do Espírito Santo e hoje mesmo recebe Jesus Cristo, o Filho de Deus, como teu único, suficiente, exclusivo e eterno Salvador, e salve-se enquanto é tempo, porque depois não será mais possível. Quando ele aparecer vivo, ele não vai salvar mais ninguém, sabia disso? Aí ele vai voltar aqui para os salvos. Vamos lá terminar a leitura. Jesus aparecerá segunda vez sem pecado aos que o esperam para a salvação. Ele não vai voltar para salvar, ele vai voltar para buscar aqueles que já são salvos e que o esperam porque são salvos. A pessoa que não é salva está esperando Jesus? Ele não vai voltar para aquela pessoa lá fora. Ele vai voltar para quem o espera, porque é salvo. Ele só vai voltar para quem é salvo. Por isso que ele vai voltar para muitos, não para todos. Ele vai aparecer para nós, ele vai voltar para nós. Olha só, eu acredito porque lemos aqui aos Hebreus, mas voltando para Atos dos Apóstolos, naquele capítulo primeiro, quando os discípulos ficaram olhando Jesus, o sumo sacerdote dos bens futuros, ser oculto pelas nuvens, desaparecer da vista dos discípulos, como o sacerdote antes de Cristo desaparecia atrás do véu, quando os discípulos viram Jesus desaparecer e ficar oculto pelas nuvens, eles ficaram pensando muitas coisas, queriam ver Jesus ainda, mas ele estava oculto. Agora não adianta mais querer ver Jesus. Agora a gente tem que esperar ele voltar.
Agora tem que voltar.

E a gente tem que esperar, só isso, temos que continuar aguardando. Neste momento em que os discípulos estavam olhando para o alto, olha o que diz aqui o versículo 10, estou em Atos capítulo 1, versículo 10. E estando com os olhos fitos no céu, enquanto ele subia, eis que junto deles se puseram dois varões vestidos de branco, os quais lhes disseram: varões galileus, por que estáis olhando para o céu? Esse Jesus, que dentre vós foi recebido em cima no céu, há de vir, assim como para o céu o vistes ir. Escute isso, ele vai voltar sim. Agora tem gente do lado de fora do templo que não está acreditando nisso. Acha até que ele está morto, acha até que é conversa. Mas Jesus não subiu ao céu com uma corda amarrada na cintura, viu? E Jesus Cristo também não subiu ao céu com uma corda puxando ele pela cintura. Não tinha corda nenhuma. O sacerdote do Antigo Testamento amarrava a corda e entrava ali. Ficava aquela corda enorme, parecia um rabo comprido, né? Se ele morresse, puxa o cadáver. Jesus Cristo não deixou nenhuma corda para trás. Ele não deixou nada. Nenhuma corda também o suspendeu. E ele chegou lá na glória, não com sangue de animais, não com sangue de cordeiros, ovelhas, bezerros, nada, não com sangue de animais. Ele entrou lá na glória com seu próprio sangue. E o sangue que Jesus levou ali não estava dentro do corpo dele. O sangue que Jesus entrou ali, o sangue que Jesus ofereceu, estava fora dele. As marcas nas mãos, nos pés, a coroa de espinho, o lado, seu corpo ainda tinto de sangue, seu corpo ainda manchado de sangue. Ele não deixou nenhuma corda aqui na terra, mas ele deixou o seu sangue precioso para te proporcionar uma eterna redenção. E quem crê em Jesus Cristo tem a verdadeira salvação. O que ele deixou para você é poderoso e é eterno. Bastou uma vez só ele morrer na cruz. E todo mundo que crê nisso recebe a salvação. Agora imagine, eu olho para a nuvem, não é? Olha aqui para a nuvem. Senhor, está demorando. Eu não tenho dúvida que ele vai voltar. Mas tem gente que olha para a nuvem e diz: ah, não volta não, imagina. Não tem lógica isso. Imagina, ficar olhando para as nuvens. Não volta não, isso é lenda, isso é conversa. Mas aqueles que são salvos sabem que Jesus Cristo vai voltar. Nós estamos hoje aqui, ó. Você, eu olho para essa multidão aqui, ó. Olho para essa multidão junto comigo olhando para as nuvens, não é? Todos nós aqui olhando para as nuvens. E todos nós estamos aqui do lado de fora. Está demorando, está demorando, mas sabe o que vai acontecer muito breve? Essas nuvens aqui, ó, vão se mover para cá, vão se mover para lá, o céu vai se abrir e Jesus Cristo vai voltar. Você vai ver Jesus. Esse dia está chegando mais rápido do que a gente imagina. E já tem tanto tempo que ele disse para os discípulos antes de subir aos céus: não se turbem os vossos corações. Credes em Deus, crede também em mim. Na casa do meu Pai há muitas moradas, pois eu vou preparar-vos lugar. E se eu for e vos preparar lugar, eu virei outra vez e vos levarei para mim mesmo, para que onde eu estiver, vós estejais também. Esse dia está chegando, está mais perto do que você imagina. Por isso que é a hora de você compreender que ninguém mais tira pecado, com toda a devoção que você tem pelo Francisco, com toda a devoção que você tem por Aparecida, por Maria, pelo Cícero,
pelo Damião. Com toda a devoção que você tem por Paulo, com todo o carinho que você tem por Tadeu, escute a verdade. Com todo o carinho que você tem por Kardec e Buda, com todo o carinho que você tem por qualquer pessoa viva ou morta, com todo o carinho que você tem, eu quero dizer isto, não adianta nada, porque o único que se ofereceu uma vez para tirar pecados é Jesus Cristo. E ele entrou uma vez, levando o seu sangue, não o sangue de animais, mas o seu sangue puro. E ele ressuscitou, porque é a prova de que Deus aceitou o seu sacrifício, e que através do sangue de Jesus, o Cordeiro de Deus que tira o pecado do mundo, nós temos a vida eterna. Se você quiser a salvação, tem que ser somente através de Jesus. Ele vai voltar. Era uma alegria tão grande quando o sacerdote do Antigo Testamento saía de trás do véu e a multidão o via, aplaudia e glorificava. Imagine a alegria que nós vamos sentir quando as nuvens do céu se abrirem e Jesus Cristo voltar para nos buscar. Imagine a alegria que nós teremos de contemplar o Senhor, o sumo sacerdote e o Cordeiro de Deus, contemplando-o visivelmente, perfeitamente. Quem é do mundo não vai ver, porque este vai ser um sinal para a terra, o arrebatamento dos salvos. Ai de quem ficar, ai de quem ficar. Os que ficarem só verão Jesus alguns anos depois, quando ele voltar. Mas aí Jesus Cristo volta para destruir o anticristo, para aprisionar Satanás por 1000 anos e reinar sobre a terra. O dia que o povo do mundo ver Jesus, ele não salva mais ninguém. O dia que eu, que sou salvo, que você é salva, o dia que os salvos verem Jesus, Jesus não salva mais ninguém não. Por enquanto ele salva. Agora, quando ele voltar, ele virá para buscar os salvos. Ele não vai ficar aqui na terra salvando mais ninguém não. Você está entendendo isso? Agora é a hora de facilmente conseguir a salvação. É tão fácil, e tinha que ser, porque se fosse difícil ninguém se salvava. E tem que ser tão acessível, porque se fosse caro só os ricos se salvariam. Tem que ser tão simples que qualquer pessoa na face da terra hoje facilmente consegue a salvação. O Evangelho diz em João 1 verso 12: mas a todos, todos quantos o receberam, deu-lhes o poder de serem feitos filhos de Deus, aos que creem no seu nome. Pessoa que crê em Jesus, crê que ele é o Filho de Deus, e que recebe Jesus como Filho de Deus, como único Salvador, como eterno Redentor, esta pessoa, quando entrega a vida para Jesus, ela recebe o poder também de se tornar filha de Deus. É inacreditável o que acontece. A pessoa se torna filha de Deus. Por isso que eu vou fazer o convite mais importante da tua vida, já que Jesus Cristo está voltando. Quem acredita que Jesus Cristo está voltando? Levantem as mãos. Olha aí. Todo mundo sabe que ele está voltando. E você que ainda não entregou a vida para Jesus, também sabe disso. É por isso que você está aqui. E quantas vezes o Espírito Santo tem falado aí, ó, na tua mente e no teu coração: entrega a vida para Jesus. O Senhor está voltando. Você sente até medo no teu coração, não é? Porque o Espírito Santo está trabalhando para que você entregue a vida para Jesus. Você já está convencido, convencida que tem que fazer isso. Agora só precisa entrar em ação, levantar a tua mão e entregar a vida para Jesus. Quem aqui? Quem aqui? Ouvindo esta palavra, sabendo que Jesus Cristo está voltando, quem aqui quer entregar a vida para Jesus e recebê-lo como único
suficiente, exclusivo e eterno Salvador. Quem quer, levante a mão direita assim bem alto. Todos que querem, pastor, eu quero. Todos que querem, ergam as mãos assim. Glória a Deus. Todos que ergueram as mãos, venham aqui para frente agora, em nome de Jesus. E vamos aplaudir o Senhor Jesus por cada vida que está chegando. Vem para cá. Deixa eu dizer uma coisa para você, meu querido e minha querida. Não fui eu que resolvi que é assim que se vai para o céu. Não fui eu. Eu só prego. Eu só repito o que Deus fez. Nós estamos aqui só para isso, só para repetir o que é que vale, o que é que funciona. Nós não inventamos religião nenhuma. Isso é a vontade de Deus. Ninguém vai ser salvo, salva, se não entregar a vida para Jesus. E tem muitas pessoas aqui que estão com vontade de entregar a vida para Jesus, mas eu não sei por que estão com vergonha. Eu sei disso. Está sentindo uma vergonha, uma vergonha. Eu vou te ajudar. Você que quer entregar a vida para Jesus, olhe bem para mim, olhe bem para mim. Um dia eu fiz isso também. Ou você acha que eu já nasci assim? Nasci nada, eu era ímpio. Mas eu fui transformado em filho de Deus. Um dia eu também levantei a mão. Um dia também eu tive que criar coragem e fazer isso. Um dia também eu tive que ir lá na frente, como eles estão fazendo. Mas você também precisa fazer. Você que quer entregar a vida para Jesus, olhe para mim, olhe para mim. O que quer entregar a vida para Jesus? Olha minha mão como está erguida assim, ó. Você consegue fazer isso que eu faço? Quem quer entregar a vida para Jesus, ergue a mão assim, ó. Quem quer entregar a vida para Jesus, pastor, eu quero. Ergue a tua mão. Não é difícil? Ergue. Ergue, não fica com vergonha não, rapaz. Ergue a tua mão. Ameaçou, mas voltou. Ergue a mão, não tenha medo. Não tenha vergonha não. Ergue a tua mão. Porque nós vamos te ajudar a receber a vida eterna, a receber a salvação. E há pessoas aqui também que estão desviadas. Pessoas que se afastaram do caminho. Pessoas que estão sem igreja. Pessoas que estão perdendo a fé justo na hora mais difícil, que é a hora em que Jesus está voltando. Esta não é a hora de desviar. Esta não é a hora de você desistir. Esta não é a hora de você se afastar. Você que está sem igreja, você que está desviado ou desviada, sai do teu lugar. Vem aqui para frente em nome de Jesus. Venha para cá. Pede licença. Vem. Isso, vem. Olha quanta gente que está vindo agora. Vem, minha querida. Vem, meu querido. Vem, vem para cá. Vai, pede licença para a multidão e fala: eu tenho que ir lá na frente, eu sei que Jesus está voltando. Vamos aplaudir mais o Senhor. Há uma coisa que eu não gosto quando o Espírito Santo faz isso comigo. Eu não gosto, porque eu que fico passando vexame aqui na frente. Quando o Espírito Santo não me deixa satisfeito com o que eu estou vendo. Parece até que o Espírito Santo está assim, ó, com a mão colocada no queixo, olhando para muitos e pensando: até quando eu terei que esperar? Mas tudo bem, eu sinto que o Espírito Santo está chamando mais pessoas. Ele não está satisfeito só com estas pessoas. E Ele está mandando te chamar urgente. Você que está sentindo vontade de vir aqui na frente, vem agora em nome de Jesus Cristo. Vem para cá. Você que está sentindo a chamada do Espírito Santo, não fique no teu lugar. Vem para cá. Vem. Oh, glória, vem. E vem mesmo. Vem decidida, vem decidido, vem correndo. Vem para cá, vem para cá. Vamos aplaudir mais o Senhor Jesus. Vem, vem correndo, vem para cá. Enquanto eu vou chamar as pessoas que estão ouvindo pela rádio, enquanto eu vou chamar as pessoas que estão
ouvindo pela internet, enquanto eu

Vou fazer isso com elas à distância. Você que está sentindo o desejo de vir aqui na frente, aproveita e vem, tá? Enquanto eu vou chamar as pessoas que estão ouvindo à distância. Você que está escutando pela rádio, por um aparelho de som ou pela internet, em qualquer lugar, e você quer entregar a vida para Jesus, você está desviado, desviado e quer voltar para Jesus,

0: Coloque a mão direita sobre o teu coração também. Você que está dirigindo e quer entregar a vida para Jesus, não precisa parar o veículo. Você que quer voltar para Jesus e está dirigindo, não precisa parar o veículo. Coloque a mão direita sobre o coração também. E ore conosco agora, ore assim comigo. Meu Deus e meu Pai. Não tenha vergonha não, diga: meu Deus e meu Pai. Eu ouvi a tua palavra e eis-me aqui de joelhos para te pedir o perdão dos meus pecados. Meu Pai querido, meu Deus amado, escreve o meu nome, confirma o meu nome no livro da vida e me dê agora a alegria da minha salvação. Pai bendito, eu quero continuar firme neste caminho, pelo sangue de Jesus, que se ofereceu uma vez por mim e para sempre. Por isso, meu Pai, me dá agora o teu Espírito e me enche da tua virtude e me abençoe, Senhor, nesta jornada, até o dia em que o Senhor vai me arrebatar para encontrar contigo nas nuvens do céu. Meu Deus querido, com o perdão dos meus pecados, eu te agradeço pela minha salvação. Em nome de Jesus, amém.
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3: 10:48.
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0: 10:53.
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6: Onze e quatro.

0: 11 e 18.
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5: A oração da noite, baseada no Salmo 91. Aquele que habita no esconderijo do Altíssimo, à sombra do Onipotente descansará. Meu Deus e meu Pai, boa noite. Eu me coloco em oração neste momento, no recanto da minha mente e coração, onde o Senhor tem morada, e peço que a tua sombra me cubra, pois no local onde o Senhor se faz presente, é um local onde me sinto seguro. Na intimidade da minha alma, com a sua presença, eu me coloco sob a tua sombra, que me refrigera. Me dá alívio, descanso e paz. Protegido por ela, me sinto seguro. E diante de todo o poder que só tu tens, eu me entrego ao descanso e à regeneração de tudo na minha vida. Direi do Senhor, Ele é o meu Deus, o meu

a minha fortaleza. Nele confiarei. Ao fazer morada no teu esconderijo, eu me sinto seguro. A minha força vem de ti. Por isso peço que me carregue. Me recarregue. É aqui onde quero estar. É aqui onde preciso estar para poder me revigorar. Pois na hora em que precisar sair, não irei estar da mesma forma que entrei. Minha confiança está toda depositada em ti. Com seu olhar de infinito amor, me fita os olhos e faz me entregar de corpo e espírito. Estou entregue em tuas mãos, pois eu confio e confiarei. Sei que tudo tu podes mudar. Tem poderes para isso. Porque ele te livrará do laço do passarinheiro e da peste perniciosa. As ciladas da vida não vão mais me prender. As armadilhas dos caminhos não me manterão afastado da tua presença, pois estarei atento e vigilante para não permitir que nada nem ninguém possa me afastar do teu amor. As corrupções morais, físicas, as mentiras, as covardias, as más línguas, os pecados não me prenderão. Pois tu me libertas de tudo isto no poder do teu santo nome. Pessoas desonestas, mal intencionadas, maldosas, não prevalecerão. Nenhuma enfermidade, perigo, violência, acidente, devastação, nada disso me atingirá, pois minha morada é junto a ti, sob tua sombra. Ele te cobrirá com suas penas, e debaixo das suas asas estarás seguro. A sua verdade é escudo e broquel. Pois assim me sinto, debaixo de tuas asas, protegido, guardado, amado. É esse sentimento que quero trazer para este momento de proteção. Que me sinta seguro e aquecido sob as penas das suas asas. E que prevaleça a justiça na minha vida. A verdade se faça presente e seja a minha defesa. A minha defesa e proteção é a verdade e a justiça. O Senhor, que é o justo juiz, defende minhas causas e impede que seja injustiçado, desonrado e desrespeitado. Não temerás espanto noturno, nem seta que voe de dia. Nenhuma treva, nenhuma escuridão fará abalo na minha vida. A luz de Cristo ilumina a escuridão que possa me rondar e existir na minha vida. A luz de Cristo ilumina os caminhos para a minha vida, minha família, meu trabalho, minha saúde, minhas finanças, minha mente. Onde faço abrigo é um local de segurança e repouso. A escuridão não encontra morada sob a luz de Cristo. Que os perigos da vida não tenham a mim como um alvo. Todas as formas de violências, perigos, perturbações, influências negativas,

não me acertem, não me atinjam e nem me ofereçam perigo algum. Nem peste que ande na escuridão, nem mortandade que assole ao meio-dia. Não temo tramas nem planos contrários a mim. Os que maquinam para me atingir não terão sucesso, pois reafirmo, eu confio em Deus. Fortaleça a minha saúde, para que eu possa seguir de pé, lutando e batalhando a minha vida, o meu caminho. Para isso, a saúde é essencial. Com a tua proteção, poderei seguir em frente fortalecido, não sendo tocado por nenhuma enfermidade grave, que me impeça de alcançar as grandes coisas que tens preparado para mim e que só o Senhor é conhecedor. Mil cairão ao teu lado e 10.000 à tua direita, mas tu não serás atingido. Me invada com teu Espírito Santo, que eu seja digno de ser morada do teu Espírito Santo. O Senhor é todo-poderoso e habita em mim. Nada nem ninguém pode me tocar. Passo pelo fogo, passo pela água, passo pela tormenta e sigo o meu caminho, pois nunca estou só. A minha fé é a minha proteção diante de todas as maldades e perigos do mundo. A minha fé é a minha fortaleza. E aonde quer que eu esteja, estarei com a presença do teu Santo Espírito comigo, a me guiar, a me inspirar, a me iluminar. Somente com teus olhos olharás e verás a recompensa dos ímpios. Eu espero em ti, meu Senhor, e não compactuo com atos de impiedade. Que cada um colha a recompensa de acordo com seus atos, e que cada vez mais minhas atitudes me aproximem de ti. Aqueles que praticam o mal vão encontrar o que tanto buscam, mas eu não estarei envolvido com eles. Porque tu, ó Senhor, és o meu refúgio. O Altíssimo é a tua habitação. Nenhum mal te sucederá, nem praga alguma chegará à tua tenda. Mergulhado no teu Santo Espírito, eu estou totalmente entregue à tua graça. O Senhor habita em mim e eu habito em teu Espírito. Que nessa temporária passagem aqui na terra eu tenha meus passos guiados e guardados por ti e por todos do teu reino de amor. Porque aos anjos dará ordem a teu respeito para te guardarem em todos os teus caminhos. São eles, do teu reino, que me guardam, obedecendo suas ordens expressas. Eles obedecem suas determinações e eu as vejo sendo cumpridas em minha vida, no meu caminhar, no meu pensar, no meu repousar. Tudo está protegido e guardado por teus anjos. Eles te sustentarão nas suas mãos, para que não tropeces com o teu pé em pedra. Me guiam e me guardam, companheiros de jornada, amando do Deus Todo-Poderoso. Eu não cairei, não tropeçarei, porque sou amparado e guardado, como algo valioso aos teus olhos. Pisarás o leão e a áspide, calcarás aos pés o filho do leão e a serpente. Nenhum inimigo prevalecerá, nenhum mal alcançará sucesso, nenhuma armadilha terá êxito contra mim.

0: inimigos vêm de encontro a mim, é na tua autoridade que posso confiar. Nós somos feitos à tua imagem e semelhança, e seguimos os teus ensinamentos. Na autoridade dada, no nome do Senhor Jesus Cristo, inimigo algum prevalecerá. Pois que tão encarecidamente me amou, também eu o livrarei. Pô-lo-ei num alto retiro, porque conheceu o meu nome. Ele me invocará e eu lhe responderei. Estarei com ele na angústia. Livrá-lo-ei e o glorificarei. Isso é promessa de vida que o Senhor nos faz. Meu Pai, resposta das minhas orações. É o Senhor quem afirma que me livrará e me guardará, que estará comigo nos momentos difíceis e irá me proteger, me ajudar a superar as adversidades da vida. E eu darei glórias ao seu santo e poderoso nome. Descanso totalmente entregue em tuas mãos, com a confiança de que estou guardado e protegido, e de que a cada novo dia não passarei só por tudo novamente. O Senhor estará comigo e eu estarei em ti. Obrigado, Senhor.
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2: 11:37.

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1: 11:48.
2: Lord, we invite you now, let your glory come.
3: Senhor, nós te pedimos que a tua glória venha.
2: Let the weight of your glory fall in this place.
3: Que o peso da tua glória caia sobre este lugar.
2: Display your power and your majesty.
3: Mostra o teu poder e a tua majestade, Senhor.
2: Hallelujah, Spirit of the living God.
3: Tu és o único Deus vivo.
2: Let the weight of your glory fall.
3: Deixe que o peso da tua glória

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1: 11:57.

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1: Meia-noite. 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

0: Uma certa manhã, um rei estava passando pelos estábulos, observando as montarias, e ficou muito impressionado com um belo cavalo branco, muito alto, muito forte. Seu pelo reluzia, resplandecia. O animal era realmente muito bonito. Então aquele rei se aproximou do chefe da cavalariça e disse: "Eu quero esse animal para minha montaria pessoal." E o chefe da cavalariça disse: "Majestade, eu lhe aconselho a que escolha outro animal."
1: "Por quê? Eu quero esse."
0: "Ah, majestade, esse cavalo é bonito desse jeito, mas é arisco demais. E esse animal, ele é muito violento também."
1: "Como assim?"
0: "É o seguinte, majestade, vários aqui já se feriram com ele, porque o haviam montado, e tudo bem, até que ele aceitava a montaria. Mas bastava cair uma folha ao lado dele que ele já se assustava e saía dando coices. Derrubava o cavaleiro e machucava qualquer pessoa que estivesse em volta. Então, majestade, escolha outro animal, porque esse é muito perigoso." E o rei, que queria usar aquele animal, aquele belo animal, disse para o chefe da cavalariça: "Pois bem, eu mesmo vou treiná-lo. E vou começar agora. Me tragam aquela grande carroça." E trouxeram uma carroça larga, pesada. E ele disse: "Encham de terra." E os empregados do rei assim fizeram. E a carroça ficou pesada demais. "Agora, coloquem este animal atrelado à carroça." Muita dificuldade, porque o animal não queria não. Com muita dificuldade, o chefe da cavalariça, mais os empregados, conseguiram atrelar o cavalo naquela carroça pesada. E o animal estava bravo. Relinchava, bufava. E dava coice e queria quebrar tudo. E o rei viu que o animal realmente era indócil, tão bonito e arisco daquele jeito. Aí, quando ele foi amarrado naquela carroça pesada, o rei mesmo pegou o animal pelo cabresto e foi andando à sua frente puxando a rédea. E o cavalo, que queria dar coices, espernear, sair dali, fugir, o animal não conseguia, porque ele estava bem ajustado. E ele foi seguindo o rei, tentando se livrar. E o rei, com paciência, segurando e amansando. "Oh, calma, Lazão, calma." E foi o rei passeando com aquele animal que tentava escapar, tentava dar coices, tentava fugir, mas não conseguia. E ainda por cima, puxar aquela carga pesada. O animal tanto lutou, suou tanto, que até se cansou. Quando o rei percebeu que ele estava cansado, o rei disse: "Agora deixe o animal descansar e amanhã eu volto." No dia seguinte, o rei voltou e mandou trazer o arado mais pesado que ele tinha e que atrelassem aquele arado no animal. O animal, quando viu o arado chegando, já percebeu a coisa, começou a relinchar e a bufar. Dar coice e começou a se revoltar, mas foi dominado, atrelado no arado, e o rei foi puxando aquele cavalo tão bonito, puxando pelo terreno, mas era difícil porque o arado era pesado e estava cavando na terra, fazendo aqueles sulcos, enquanto o cavalo resistia, puxava, queria se livrar, mas não conseguiu. Daí 3 horas o animal já estava cansado e já andava calmamente. Aí o rei disse: "Muito bem, deixe ele descansar hoje." No dia seguinte, o rei voltou e mandou pegar vários fardos e amarrar no dorso do animal para que ele carregasse o peso no próprio lombo.

E o animal não queria, dava coices, espernava. O rei disse, deixa, deixa. E ele foi escorneando, ele foi dando coice, ele foi lutando, mas logo se cansou. Aí o rei mandou que aquele animal descansasse e no dia seguinte fosse submetido a mais uma fase do treinamento. O rei mandou que ele fosse preso de uma tal maneira entre as cocheiras que não tivesse como se mexer. Aí o rei mesmo, jogava folhas e folhas sobre o rosto do animal para que ele não se assustasse mais com uma simples folha. A princípio, o animal dava coices, relinchava, queria sair dali, porque ele se assustava realmente com cada folha. Até que ele se cansou e viu que as folhas não faziam mal nenhum e foi se acalmando. Bem, depois de algumas semanas, aquele cavalo, que era tão arisco, tão nervoso, tão bravio, se tornou um cavalo manso, dócil, disposto, que quando via o rei, já ficava feliz. Quando aquele cavalo, pela manhã, via o rei, ele já até abaixava a cabeça, como se estivesse fazendo uma saudação e pedindo, por favor, majestade, vem aqui no meu lombo, monte-me, faça a sua cavalgadura. E o monarca, então, gentilmente, acariciou o animal, mandou que ele fosse selado e o animal não estranhou, não fez nada. Aí o monarca montou e o cavalo, todo feliz, sabendo que estava sendo usado pelo rei, olha só, sabendo que estava carregando nos seus lombos a maior autoridade daquele reino, aquele cavalo se sentia profundamente feliz e orgulhoso. Andava com elegância, cavalgava com suavidade e fazia aquilo sentindo também que ele mesmo era parte da própria majestade. Nós somos como este cavalo. Nós somos belos. Sim, o ser humano é belo. Pode ser arisco, pode ser nervoso, pode ser indócil, mas o ser humano é belo. E Deus, o grande rei, quer nos usar no seu reino. Mas para isto, ele mesmo tem que fazer na nossa vida um treinamento especial. É por isso que muitas e muitas vezes o ser humano passa por luta. Coisas acontecem contra a vontade da pessoa. E a pessoa se revolta, xinga, blasfema, reclama, dá coice em todo mundo, até em Deus. Aí quando ela se cansa, Deus diz, amanhã eu continuo. Aí no dia seguinte, Deus faz outra coisa diferente e a gente reclama, se revolta, xinga, blasfema, até que se cansa e Deus diz, no dia seguinte eu continuo. E assim a nossa vida vai sendo amansada para ser usada pelo Rei dos Reis e o Senhor dos Senhores. Passado um tempo, nós já estamos treinados pelo Senhor. Já conseguimos refrear a nossa língua. Já conseguimos refrear as nossas agressões e os nossos coices. Já conseguimos controlar as nossas emoções, a nossa raiva, a nossa ira. Já começamos a entender que Deus está agindo, que Deus está nos lapidando e trabalhando poderosamente. Depois de algum tempo, nós compreendemos que somos um instrumento de Deus, que fomos treinados pelas duras lutas desta vida para sermos instrumentos do Todo-Poderoso. Aí, quando a gente já está amansado, ao ver o Criador, ao ouvir o nome do Senhor, ao sentir a presença de Deus, nós até fazemos aquele gesto de reverência, nos ajoelhamos, nos prostramos e pedimos ao Senhor, nos use conforme a sua vontade. Aí Deus
vendo que nós já estamos preparados, que já fomos amansados pelo seu Espírito Santo. Quando Deus vê que nós já estamos prontos, aí Ele mesmo começa a nos usar de uma maneira poderosa e tremenda aqui mesmo no seu reino, porque o reino de Deus está na terra. Não foi por acaso e nem à toa que Jesus dizia naquela época: arrependei-vos, porque é chegado a vós o reino dos céus. Aí, com arrependimento e mansidão, nós recebemos o reino de Deus e sentimos satisfação de sermos usados para a glória do seu nome. E quando nós passamos a ter a presença do Rei Jesus na nossa vida, quando nós temos a certeza absoluta que o seu Espírito Santo é sobre nós, nós compreendemos que fazemos parte da sua majestade e desfilamos orgulhosos por este mundo, sabendo que estamos a serviço do Rei Todo-Poderoso. Então, não reclame. Pare de dar coices. Já cansou ou não? Se não cansou ainda, Deus vai continuar trabalhando. Mas na hora que você cansar, se renda ao Deus Todo-Poderoso. Receba Jesus Cristo como teu único, suficiente e exclusivo Salvador. Diga que Ele é o teu Rei e Senhor. Se humilhe perante Ele, se incline, faça reverência, se prostre diante do Senhor, e o Espírito de Deus virá sobre a tua vida e você será uma bênção para a glória de Deus.

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2: Meia-noite e 14.
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Meia-noite e 31.

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1: 00:57.

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1: Uma hora.
2: Vamos à palavra de Deus. Irmãos, estamos aí nessa campanha, o tema de hoje, olhando para Deus. Queridos, eu leio sites de notícia todo dia. Eu gosto de me manter informado sobre o que está acontecendo no Brasil e no mundo, não é? Interessante que agora, na época das Olimpíadas, parece que Brasília fechou, não está acontecendo mais nada em Brasília. Lava Jato entrou de férias, o Moro deve estar viajando para a Indonésia, não está acontecendo nada, não é? É porque as notícias principais agora dizem respeito às Olimpíadas, e vão acabar hoje. Mas, infelizmente, a maioria das notícias é ruim. Ruim. Você pode visitar qualquer site, você pode ler qualquer jornal, você pode folhear qualquer revista hoje, amanhã, semana que vem, você pode folhear do mês passado. Enfim, esse é o tipo de notícia chocante

frequentemente nós vamos encontrar notícias ruins. Por quê? Porque esse é o mundo. O mundo é assim. Hoje nós estamos começando essa campanha Experiência com Deus, e eu vou começar uma série de mensagens preparada especialmente para essa campanha. Mas hoje eu quero falar do fato de que Deus está trabalhando no mundo. Deus está trabalhando no mundo. Talvez alguém diga assim: pastor, nesse mundo, nesse tipo de mundo, alguém poderia perguntar, um mundo com guerras, terrorismo, assassinatos, ameaça mundial de doenças e epidemias, assaltos, armas de fogo, tanques, bombas nucleares, escassez de comida, AIDS, genocídio, e o pastor está dizendo que Deus está trabalhando neste mundo? Sim, neste mundo. E veja bem, nós apenas estamos falando de notícias que nós encontramos diariamente nesse mundo. Mas quando nós olhamos as notícias, o que nós vemos lá fora soa muito familiar para a maioria das pessoas aqui dentro, e aqui dentro também. Embora nós não estejamos nas primeiras páginas dos jornais, existe muita notícia ruim também em nossas vidas, infelizmente. Por exemplo, esse não tem sido um tempo fácil para a família Segunda Igreja. Nós temos alguns dos nossos irmãos enfermos, incapacitados por muito tempo. Alguns dos nossos irmãos estão lutando com depressão, outros desempregados, outros enfrentando problemas familiares, problemas com seus filhos. Esse tem sido um tempo difícil. Agora veja bem, a nossa situação não é muito diferente das notícias que nós encontramos em qualquer jornal, de qualquer parte do mundo, porque todos nós temos esses mesmos dramas, essas mesmas dificuldades, essas mesmas notícias ruins que estão continuamente assaltando as nossas vidas. Todos nós temos. São doenças, são tensões na família, problemas conjugais, divórcio, são problemas com os filhos e tudo mais. Queridos, parece que simplesmente não temos condições suficientes de lidar com todo o mal que está acontecendo. E essa é a matéria com a qual as nossas vidas estão envolvidas, infelizmente, diariamente. Isso é a verdade em relação a cada pessoa presente aqui. Em cada vida há um pouco de notícias ruins. Em algumas vidas só há notícias ruins. O mesmo drama está acontecendo na casa do seu vizinho e do vizinho do seu vizinho, talvez até pior. E é então nesse mundo que nós estamos afirmando que Deus está trabalhando. Nesse mundo. Esse mundo, o mundo real. Não o mundo que alguns fingem existir. Sabe como? Você sabe disso. É uma espécie de mundo que não existe. Algumas pessoas fingem que existe um mundo assim. Elas colocam uma máscara de "tá tudo bem" e elas vão viver a vida assim, fingindo que está tudo bem. Graça e paz, irmão. Olá, querido, é só bênção, só vitória, que bom, aleluia, glória a Deus, minha vida, só bênção, tudo bem, tudo ótimo. Nosso Pai, se melhorar estraga, tudo bom demais. Essa não é a vida real. Esse não é o mundo real. O mundo real, a gente tem de fato notícias ruins acontecendo o tempo todo. Nós não estamos vivendo num mundo de faz de conta, gente. É um mundo real. O mundo que nós temos em casa, onde nós vivemos, onde nós trabalhamos, onde nós nos relacionamos todo dia. É nesse tipo de mundo que Deus está trabalhando. Nós não temos que ter medo de ser realistas. A Bíblia é realista. E é isso que eu quero que você veja hoje. Eu vou apresentar a você hoje um mundo real, com todos os seus problemas, e mesmo assim Deus está agindo. Mesmo assim Deus está trabalhando. Vamos a Êxodo capítulo 1, dar uma boa olhada nesse texto. Vamos começar lá no versículo 1, diz assim: são estes os nomes dos filhos de Jacó que foram com ele para o Egito, cada um com a sua família.

Rubem, Simeão, Levi, Judá, Issacar, Zebulon, Benjamim, Dan, Naftali, Gade e Asser. Vamos continuar o versículo 5, 7. Os descendentes diretos de Jacó eram 70 pessoas ao todo. José, o outro filho, já estava no Egito. Mais tarde, José e todos os seus irmãos morreram, e também todos os outros daquela geração. Irmãos, esses são os primeiros versículos do Êxodo. Eles trazem algumas boas notícias. Conta esse texto que há poucos anos atrás, na vida de Israel, quando eles eram apenas uma grande família, uma família com 12 irmãos e os seus irmãos com suas esposas e com seus filhos, uma grande família, essa grande família deu origem à nação de Israel, ao povo de Israel. Então, quando eles eram apenas uma grande família, houve um tempo de escassez, um tempo de seca, e eles foram morar, eles tiveram que morar no Egito. Eles foram acolhidos no Egito por José. José era um dos 12 irmãos, você conhece a história. José foi vendido pelos outros irmãos que tinham inveja dele. Ele foi vendido e ele acabou sendo escravo no Egito. Mas Deus o favoreceu e Deus o colocou como primeiro ministro de todo o Egito. Então veja, Deus usou algo terrível que aqueles irmãos fizeram ao seu próprio irmão José, para anos mais tarde Deus salvar toda aquela família. Então aquela família pôde mudar para o Egito, onde eles teriam comida, onde eles teriam segurança, e eles sobreviveram àquele tempo de seca com tranquilidade e calma. Então agora essas pessoas estão vivendo no Egito, mas elas são refugiadas. Ali não é a terra delas. Eles não estão na sua própria terra, na sua própria cultura. Eles não falam o mesmo idioma que os egípcios, mas eles estão vivendo naquele lugar e eles prosperaram. É isso que diz o versículo 6 em diante. Mas os descendentes de Jacó, os israelitas, tiveram muitos filhos, aumentaram tanto que se tornaram poderosos, e eles se espalharam por todo o Egito. Eles se tornaram numerosos, frutificaram, eles multiplicaram. Mas veja, as boas notícias vão até aí. Vamos continuar a sequência do texto. De 8 a 14 diz assim: depois o Egito teve um novo rei que não sabia nada a respeito de José. Ele disse ao seu povo: vejam, o povo de Israel é forte, está aumentando mais depressa do que nós. Em caso de guerra, eles poderiam se unir aos nossos inimigos, lutariam contra nós, sairiam do nosso país. Nós precisamos achar um jeito de não deixar que eles se tornem ainda mais numerosos. Por isso, diz a história, os egípcios puseram feitores para maltratar os israelitas com trabalhos pesados. E ainda assim, os israelitas construíram as cidades de Pitom e Ramsés, onde o rei do Egito guardava as colheitas de cereais. Porém, quanto mais os egípcios maltratavam os israelitas, tanto mais eles aumentavam. Os egípcios ficaram com medo deles e os tornaram escravos, tratando-os com brutalidade. Fizeram que a vida deles se tornasse amarga, obrigando-os a fazer trabalhos pesados na fabricação de tijolos, nas construções e nas plantações, e todos os serviços que os israelitas faziam, eles eram tratados com crueldade. Bem, querido, as notícias eram as boas notícias eram que o povo crescia, o povo de Israel se multiplicava, mas as más notícias são que isso ameaçava a liderança do Egito, isso ameaçava o povo do Egito, onde eles eram refugiados. Então os egípcios os tornaram escravos, não mais refugiados, escravos. Então esse grupo que já é refugiado em terra estranha, agora se torna escravo, e a vida não é fácil. A vida de um escravo, você sabe, não é fácil. Você viu quantas palavras negativas são usadas no texto para descrever a vida do povo de Israel? Maltratados, brutalidade, crueldade, vidas amargas, trabalho forçado, opressão, tratamento cruel. É uma situação terrível. E ainda assim a situação terrível que reflete o tipo de mundo que nós ainda vivemos. Ou será que essa

descrição exata do tipo de mundo que nós vivemos. Um mundo como este que a Bíblia narra. Há um paralelo entre o que eles viviam e o que nós ainda vivemos. Então existem más notícias nesse capítulo. Embora em meio a tudo isso, há também algumas boas notícias. Porque ainda se houvesse todo esse mal acontecendo, e acontecia, e toda essa brutalidade, e toda essa crueldade, esse povo continuava a crescer, esse povo continuava a se multiplicar. Mas a situação é ruim e ela fica pior. Vamos seguir em frente na leitura do versículo 15 ao 19. O rei do Egito deu a Sifrá e Puá, que eram parteiras das mulheres israelitas, a seguinte ordem. Olha a ordem que o rei dá: quando vocês forem ajudar as mulheres israelitas nos seus partos, façam o seguinte: se nascer um menino, matem; se nascer menina, deixem que viva. Porém as parteiras temiam a Deus e não fizeram o que o rei do Egito havia mandado, ao contrário, deixaram que os meninos vivessem. Então o rei mandou chamar as parteiras e perguntou: por que vocês estão fazendo isso? Por que estão deixando que os meninos vivam? E aí elas responderam: é que as mulheres israelitas não são como as egípcias, elas dão à luz com facilidade e as crianças nascem antes que a parteira chegue. Sabe o nome disso? Genocídio. Esse rei decide que uma geração inteira de meninos não deveria viver. Então pense nas famílias que estão vivendo lá. Essas famílias hebreias já são refugiadas, elas vivem num país estrangeiro, com lembranças de como seria a sua terra, como seria de onde eles vieram, a terra a quem eles pertenciam, a terra dos seus antepassados. Mas a vida ainda fica pior. A sua nação inteira se torna escrava. Então os egípcios começam a matar os seus filhos diante dos seus próprios olhos, no momento que eles nascem. Isso não é boas notícias, mas isso é o mundo real. Pais tendo que assistir seus filhos morrerem por questões políticas. Será que isso existe hoje em dia? Claro que existe. Você viu a foto do menino sírio essa semana? Mais um, por questões políticas. Aquele que nós vimos na foto não morreu, mas o irmão dele morreu. Mais um pai vendo seus filhos morrerem por questões políticas. Mas querido, apesar de tudo isso, há duas pessoas que se levantam, elas se levantam contra isso. Existe um vislumbre minúsculo de boas notícias. São as parteiras, Sifrá e Puá. Elas receberam a ordem para matar os meninos, mas elas não cumprem a ordem. Por quê? Porque elas temiam mais a Deus do que ao faraó. Existe algo maior que a ordem do faraó nas suas vidas. Elas simplesmente não conseguem fazer isso contra o seu próprio povo. Então a gente tem um pequeno vislumbre de boas notícias aqui. O versículo 20 diz assim: as parteiras temiam a Deus e por isso ele foi bom para elas e fez que tivessem suas próprias famílias, e o povo de Israel aumentou e se tornou muito forte. Aqui está um pequeno vislumbre de que Deus realmente recompensa a fidelidade dessas mulheres. Porque as parteiras, elas eram mulheres que não tinham filhos, então elas dedicavam a ajudar outras mulheres a terem filhos. Esse era o ministério delas. Então Deus faz com que elas tivessem suas próprias famílias. Finalmente boas notícias. Seria bom se o primeiro capítulo terminasse aqui, mas a história segue. Versículo 22 diz assim: então o rei deu a seguinte ordem a todo o povo. Ele disse o seguinte: joguem no rio Nilo todos os meninos israelitas que nascerem. E o capítulo 1 termina com o faraó dizendo: certo, ok, eu não tenho como matar os meninos através das parteiras, então nós mesmos vamos matá-los. E ele envia uma ordem para todo mundo. Agora essa é uma notícia ruim. E se a história terminasse aqui, seria uma tragédia, só notícias ruins. Mas a história não termina. Queridos, esse é apenas o começo do livro do Êxodo. Existe muito mais por vir. Nós vemos uma nação em dificuldade, e nós vemos Deus trabalhando entre alguns deles para protegê-los. E então a gente entra no capítulo 2, onde Deus está trabalhando na vida de um indivíduo.

indivíduo. Vamos ver o que acontece. Capítulo 2, versículo de 1 a 10. Um homem e uma mulher da tribo de Levi se casaram. A mulher ficou grávida, deu à luz um filho. Ela viu que o menino era muito bonito, então ela o escondeu durante 3 meses. Como não podia escondê-lo por mais tempo, ela pegou uma cesta de junco, ela tapou os buracos com betume e piche, pôs nela o menino, deixou a cesta entre os juncos à beira do rio. A irmã do menino ficou de longe para ver o que ia acontecer com ele. Olha a história. A filha do rei do Egito foi até o rio e estava tomando banho enquanto as suas empregadas passeavam ali pela margem. De repente ela viu a cesta no meio da moita de juncos e ela mandou que uma das escravas fosse buscá-la. A princesa abriu a cesta e viu um bebê chorando. Ela ficou com muita pena dele e disse: "Este é um menino israelita." Então a irmã da criança perguntou à princesa: "Essa menina, ela tem um senso de oportunidade tremendo, né? Olha o que que ela pergunta: quer que eu vá chamar uma mulher israelita para amamentar e criar esta criança para a senhora?" Tremendo, né? "Vá", respondeu a princesa. Então a moça foi, e quem ela trouxe? A própria mãe do menino. Aí a princesa lhe disse: "Leve esse menino e o crie para mim, que eu pagarei pelo seu trabalho." Esse é o sonho de toda mãe: ganhar um salário para cuidar dos filhos. Olha, não é verdade? Você faz isso de graça. Mas a mãe de Moisés ganhou um salário para cuidar do seu próprio filho. A mulher o levou e o criou, e quando ele já estava grande, ela o levou à filha do rei, que o adotou como filho. E ela pôs nele o nome de Moisés e disse: "Eu o tirei da água." Querido, no meio de todas essas histórias acontecendo, histórias que nós nem sabemos muitos detalhes a respeito, no meio de tudo isso, há uma história, há uma família, onde um bebê é colocado num cesto, e esse cesto é colocado num rio. Uma mãe que fez tudo o que ela podia para ter a certeza de que o seu bebê estaria seguro. E depois Deus preservou essa criança. Há até um certo senso de humor nessa história. Existe uma ironia aqui. Quem que protege o menino? A família do faraó. A família do cara que tinha poder para tirar a vida. É uma ironia aqui. Deus usa a família do próprio faraó para proteger a criança, que o próprio Deus vai usar no futuro. Em seguida, Deus usa a própria mãe do bebê como babá assalariada para criar a criança, para amamentar a criança com o dinheiro que vinha do bolso do próprio faraó. Queridos, isso é Deus trabalhando, é Deus agindo. O controle de Deus sobre a situação é tão completo que Deus usa a família do próprio faraó. Agora a questão é que ninguém sabe. Ninguém sabe. Deus está trabalhando no turno da noite. Deus está trabalhando atrás dos bastidores. Ninguém sabe, ninguém vê. Tudo que as pessoas estavam vendo naquela época, tudo que elas estavam vivendo naquela época, era o capítulo primeiro. Era o fato de notícias ruins. Mas, querido, de fato Deus estava realmente trabalhando de modo a preservar um único indivíduo. Em última instância, esse indivíduo seria o libertador futuro daquela nação. Mas nada disso era conhecido. Nada disso. Ninguém entendia isso no momento. Era invisível. Deus trabalhando, Deus está no controle. Nós não podemos ver isso. Aquele era o tipo de mundo em que eles estavam vivendo, e esse ainda é o tipo de mundo que eu e você, nós estamos vivendo. Apesar de todos os problemas, apesar de todo o sofrimento, Deus está preocupado. Nós podemos ver essa realidade no capítulo 3. Nós vamos tratar do capítulo 3 com mais profundidade em outra ocasião, mas eu vou citar apenas um versículo desse capítulo. Vai nos dar a ideia do sentimento do coração de Deus em relação ao sofrimento do seu povo. Então disse

Senhor, eu tenho visto como meu povo está sendo maltratado no Egito, eu tenho ouvido o seu pedido de socorro por causa dos seus feitores, eu sei o que estão sofrendo, por isso desci para libertá-los. Veja o que Deus está dizendo: eu vi, eu ouvi, eu sei o que eles estão passando, e eu vim para salvar. Esse, querido, é o outro lado da realidade. O primeiro lado é aquele em que todas essas coisas terríveis estão acontecendo ao povo, mas Deus vê isso, Deus ouve isso, Deus está preocupado com isso, e Deus está se preparando para fazer algo a respeito. Deus está apenas tomando impulso, Deus está preparando para fazer algo a respeito. E quando Deus soberanamente começou a trabalhar, as pessoas nem puderam ver, as pessoas nem puderam perceber, mas Deus estava usando a família do próprio faraó, a própria casa de faraó está sendo usada por Deus. Deus estava agindo, as pessoas nem percebiam isso, os olhos das pessoas estavam focados na brutalidade, na crueldade, nos maltratos que eles estavam sofrendo, mas apesar das pessoas não estarem vendo, apesar disso, Deus estava agindo. Querido, o mesmo acontece ao nosso redor. Apesar de nós não vermos, Deus ainda está agindo. É o que nós precisamos acreditar, na verdade, queridos, ao olhar para esse mundo, e não só para o mundo, mas olhar para a nossa própria vida, para os nossos sofrimentos, para as nossas amarguras, a gente precisa acreditar nisso. Deus está trabalhando através dessas coisas ruins que me acontecem. Queridos, se nós vamos experimentar Deus nesses próximos dias, Deus precisa estar lá para nós o experimentarmos. Nós precisamos acreditar que, apesar das circunstâncias, Deus está com os olhos voltados para esse mundo, e não só para esse mundo. Deus está com seus olhos voltados para mim, para a minha vida, para os meus problemas, para as minhas amarguras, para os meus sofrimentos, assim como está olhando para a sua vida também. Deus está lá, e Deus está comprometido com as nossas vidas. Então nós precisamos começar a expandir a nossa compreensão, abrir os nossos olhos espirituais para o fato de que Deus está trabalhando bem ao nosso redor. Talvez eu não veja, talvez eu não sinta, mas Deus está trabalhando. Isso significa que Deus está agora mesmo trabalhando na vida das pessoas, através das circunstâncias que essas pessoas estão vivendo no seu dia a dia, através das circunstâncias que nós estamos experimentando agora mesmo em nossa vida. Deus está trabalhando na sua vida agora mesmo. Você pode não perceber, mas Ele está. Nós, queridos, não somos capazes de ver isso, mas em algumas famílias, em alguns lugares, Deus está trabalhando da mesma maneira que Ele estava trabalhando na vida de Moisés. Pode ser através de uma doença que está destruindo a vida de uma pessoa, Deus está trabalhando através dessa doença. Aliás, um diácono contou a história de como ele veio a Jesus. Ele abusou do álcool a maior parte da sua juventude, foi um bêbado, ele era um tipo fisicamente agressivo com as pessoas. Ele determinou na sua vida que ninguém jamais se aproveitaria dele. Ele era esse tipo de pessoa. Então um dia sua esposa que era cristã, ela ficou gravemente doente, e ela estava tão mal, mas tão mal, que as pessoas tinham medo que ela morresse. Então naquele tempo ela precisou que algumas pessoas se revezassem para cuidar dela, para cuidar da sua família, para cuidar da sua casa. E aí o que aconteceu? As pessoas da igreja vieram, as mulheres da igreja vieram, e diariamente elas traziam comida, outras pessoas se responsabilizavam pelas tarefas domésticas, enfim, as pessoas estavam fazendo aquelas coisas que precisam ser feitas quando famílias estão em crise, coisas que os cristãos precisam fazer quando famílias estão em crise. Então agora aquelas pessoas eram como as parteiras do Egito, simplesmente elas estão apenas fazendo o que é certo, elas estavam fazendo o que elas sabiam que deviam fazer. Elas não ouviram Deus dizendo: vá à casa do fulano e da fulana e ajude. Não, elas simplesmente faziam o

que elas achavam certo. E Deus tinha algo maior em mente. O gesto amoroso daquelas pessoas tocou tão profundamente o coração embrutecido daquele homem. Ele percebeu que havia algo na vida daquelas pessoas, algo que realmente ele procurou a vida inteira, algo que ele não tinha. E aquelas pessoas, elas só estavam fazendo o que elas deveriam fazer, mas aquele quadro de doença, aquele quadro de quase morte, foi o ponto decisivo que tocou diretamente o coração daquele homem e o levou a confessar Jesus Cristo como o único e suficiente Salvador da sua vida. E aí a sua esposa se recuperou e a vida deles nunca mais foi a mesma. Você percebe? Havia uma doença, havia um quadro de quase morte, e Deus estava trabalhando nos bastidores para salvar aquele homem. Você entende? Circunstâncias ruins, e ainda assim Deus está trabalhando. As pessoas estavam ajudando aquela família, elas não tinham a menor ideia de que tudo aquilo iria acender uma luz na escuridão que reinava no coração daquele homem e mudar a sua vida para sempre. Você entende como Deus trabalha? É assim que Deus trabalha. Isto é a parte do que nós não vemos, querido. Quando as coisas estão acontecendo ao nosso redor, nós não estamos vendo todo. Deus está trabalhando durante o tempo das enfermidades, Deus está trabalhando naquelas dificuldades de família, Deus está trabalhando nos problemas financeiros, em todos aqueles fardos que nós carregamos e que as pessoas que vivem ao nosso redor carregam. O que nós acreditamos é que Deus está trabalhando. Ou a gente acredita nisso, ou a gente desiste da vida. Se nós queremos ter uma experiência com Deus nos próximos dias, nós precisamos começar nesse ponto. Deus está aqui, Deus está trabalhando, e Deus pode ser experimentado. Eu vou acrescentar uma questão final e eu concluo. Querido, Deus está trabalhando, e se nós tomarmos a decisão de nos juntar a Ele naquilo que Ele está fazendo, a nossa vida nunca mais será a mesma. Vou repetir isso: Deus está trabalhando, e se nós tomarmos a decisão de nos unir àquilo que Deus está fazendo, a nossa vida nunca mais será a mesma. Deus é quem nos convida a dar esse passo para nos unir a Ele naquilo que Ele está fazendo. Então a nossa vida nunca mais será a mesma novamente, nunca mais. Agora isso vai desafiar a nossa fé de uma maneira que nós nunca imaginamos antes. Desafiar a nossa fé às vezes será assustador. Realmente caminhar com Deus pode ser assustador. Caminhar com Deus talvez exija algum novo sacrifício da nossa vida, isso é verdade. Mas, querido, a verdade maior é que quando entramos em harmonia com o que Deus está fazendo, e quando caminhamos com Deus, algo acontece. Nós não sabemos exatamente o que acontece, nem sabemos o que vai acontecer, nós certamente não sabemos o resultado de que, quando nós tomamos a decisão de, em obediência, caminhar com Deus, trabalhar com Deus, a gente não sabe o que vai acontecer, mas em algum lugar algo acontece por causa daquilo que Deus está fazendo em nós. Se nós seguirmos Deus, em algum lugar algo vai acontecer. Então eu finalizo com essa história que aconteceu em 1961. O nome dele, Bruce Olson, um missionário americano, ele tinha só 19 anos. Olson está sangrando, caído no meio de uma floresta na selva colombiana. Olson tinha uma flecha cravada na sua coxa, por isso ele estava caído ali. Olson foi para a Colômbia para pregar o evangelho para os índios daquela região. Agora ele sentiu que Deus o estava desafiando a pregar para aqueles índios mais distantes. E ele se embrenha na floresta e ele vai em direção a uma tribo chamada

chamada Motolin. Então ele vai tentar fazer contato com os Motolins, mas realmente eles eram uma tribo muito agressiva. Nenhum branco havia encontrado ou tido contato com um Motolin e vivido para contar a história. Então esse foi o seu primeiro contato com aquela tribo, uma flecha na sua coxa, e ele está caído no meio daquela floresta para morrer, sangrando. Mas ele não morreu. Ele não morreu imediatamente. Aí as pessoas da tribo o levaram para a aldeia e cuidaram dele. Mas veja só, eles não fizeram isso por misericórdia, não fizeram isso porque se importavam com ele. Olha a lógica dos índios. Na verdade, eles estavam cuidando dele apenas para ele ficar bom, para eles poderem matá-lo. É a lógica dos índios, né? Vai fazer o quê? Mas aí o fato é que naquele tempo em que ele está sendo cuidado pelos índios, ele vai se recuperando, e ele vai fazendo bons relacionamentos com os índios, e ganhando amizade, e ganhando a confiança dos índios, até que eles permitem que ele viva com eles. Olson começou a aprender o idioma deles, entender a cultura, e esse missionário estava esperando apenas um momento em que ele poderia compartilhar o evangelho com aqueles índios. Alguns anos se passaram, ele vivendo ali com aqueles índios, ele está caminhando no meio da floresta com um índio. E aí eles chegaram num lugar onde havia alguns homens. Esses homens estavam chorando, esses índios estavam desesperados, e eles estavam clamando por Deus: onde você está, Deus? Onde você está, Deus? E eles estão desesperados. E veja, isso foi uma coisa surpreendente, porque eles estavam subindo nas árvores, e do alto das árvores eles gritavam: onde você está, Deus? Alguns cavavam buracos com as mãos ou com pedaços de pau e gritavam: onde você está, Deus? Olson não entende o que está acontecendo. Então ele pergunta para o seu companheiro índio: o que está acontecendo? E um dos índios daquele grupo disse: ah, no passado nós tínhamos um bom relacionamento com Deus, o Criador, mas alguém fez uma coisa muito feia, alguma coisa muito errada, e esse relacionamento foi quebrado, e nós estamos aqui tentando restaurar e consertar essa coisa feia que foi feita, porque nós queremos ter uma relação com Deus. E Olson então disse: e por que vocês sobem no topo das árvores? Por que vocês cavam buracos no chão? E eles perguntaram: você conhece algum lugar melhor para encontrar Deus? E Olson está ali tentando entender melhor aquela situação, e ele pensa: essa é a chance de eu pregar o evangelho, mas como eu entro, como eu faço? Então ele disse: há algum outro lugar onde vocês procuram por Deus? E eles disseram: sim, sim, nós também procuramos por Deus nos troncos das bananeiras. E Olson ficou decepcionado, ele não esperava ouvir aquilo. E aí o índio percebe a sua decepção, o índio vai e corta o tronco de uma bananeira, e abre aquele tronco no meio e fala para Olson: ah, uma lenda na nossa tribo que diz que um dia Deus vai se revelar do meio do tronco de uma bananeira. Ele abre aquilo bem diante dos olhos de Olson, e Olson fica olhando para aquele tronco de bananeira cortado ao meio e pensando numa maneira de como ele poderia usar aquilo para pregar o evangelho para aqueles índios. Então ele percebe o formato daquele tronco de bananeira cortado ao meio. Ele vai à sua mochila e ele tira de dentro da sua mochila uma Bíblia. E ele abre a Bíblia e ele diz para aqueles índios: é assim que vocês vão conhecer Deus. E pela primeira vez, no meio daquela selva, o evangelho é pregado para aquelas pessoas, para aqueles índios. Olson mostra a Bíblia e diz: esta é a bananeira que vai falar de Deus para vocês. E ali mesmo ele compartilha pela primeira vez a história de Jesus Cristo com aquela tribo. E ele pôde fazer isso no idioma daqueles índios, ele pôde fazer isso dentro da cultura daqueles índios, porque ele esteve tempo suficiente lá para aprender a história e a cultura e a língua daqueles índios. Agora, queridos, nós claramente podemos ver que Deus estava trabalhando na vida de Olson. Deus estava planejando, protegendo,

0: livrando a sua vida da morte, conduzindo seus passos até o ponto em que ele pôde ser aquela pessoa que Deus usou, aquela pessoa especial que Deus costuma usar para salvar outras pessoas. Mas sabe o que eu acho até mais surpreendente? Para mim, o mais surpreendente nessa história é que em gerações passadas, gerações anteriores, houve um contador de histórias, uma espécie de profeta. Ele não é mencionado, ele não é conhecido, o nome dele não se sabe, mas um dia ele contou uma história para os seus pares, os seus irmãos índios, de um relacionamento quebrado com Deus. Depois houve outra pessoa, outro contador de história, talvez o mesmo profeta, talvez o mesmo índio, que disse que chegaria um dia em que Deus vai falar com a tribo através de um tronco de bananeira. Querido, Deus estava usando todas aquelas gerações anteriores, Deus estava dando a eles apenas o que eles precisavam no momento, de forma que quando chegou o dia, Deus usa Bruce Olson, que estava ali, e eles puderam ouvir o evangelho pela primeira vez. Deus estava trabalhando naquela selva. Deus está trabalhando onde você vive. Deus está trabalhando onde você trabalha. Galera, adolescente, Deus está trabalhando lá no colégio, lá na faculdade. Está trabalhando. Deus está trabalhando ao nosso redor. E a gente talvez nem dê conta disso, mas está. O que nós precisamos fazer é simples: nos unir a Ele e cooperar com o que Ele está fazendo. O que nós queremos viver nos próximos dias é uma experiência com Deus. Deus está trabalhando, existe uma obra, existe algo que Deus está fazendo. A grande questão é: você vai se unir a Ele naquilo que Ele está fazendo, ou você vai continuar construindo o seu próprio reino, correndo atrás dos seus próprios sonhos, planejando as coisas da sua vida, ou você vai se unir àquilo que Deus está fazendo? Ninguém vai experimentar Deus se viver apenas correndo atrás dos seus próprios sonhos. Deus está trabalhando. Una-se a Ele.
1: 1:39. 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Uma e 39.
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3: Eu quero convidar a igreja para a gente abrir a palavra do Senhor no livro de Jeremias. Esse texto, irmãos, tem sido assim fomentador de muitas bênçãos na minha vida. Jeremias 29:11 diz assim: irmãos, palavras do Senhor, eu é que sei, presta atenção nessa palavra, que pensamentos tenho a vosso respeito, diz o Senhor, pensamentos de paz e não de mal, para vos dar o fim que desejais. Então me invocareis, passareis a orar a mim, e eu vos ouvirei. Buscar-me-eis e me achareis, quando me buscardes de todo o vosso coração.

0: não é o presidente da República que está falando, não é o pastor Valdir, não é o deputado federal, não é um grande líder religioso ou um guru que está fazendo grande sucesso hoje no mundo, acompanhando grandes artistas de Hollywood. Não. Quem está falando isto chama-se o Senhor Deus Todo-Poderoso, o Criador de todas as coisas e que está aqui agora para revelar a você e a mim todo o querer dele. Senhor Jesus, obrigado pela palavra do Senhor. Como é bom, Jesus, nós descansarmos no teu altar. Como é bom, Senhor, saber que na trajetória das nossas vidas nós não estamos sozinhos. O Senhor tem cuidado de nós. Por isto, Pai, em nome de Jesus, fala conosco. Pelas misericórdias do Senhor, e que sejamos abençoados, restaurados, curados, transformados por esta palavra viva. Em nome de Jesus nós oramos. Amém, Senhor. Amém, Jesus. Amém. Eu fiquei pensando, irmãos, no tema para esta palavra, para esta mensagem. E não tive outro tema a não ser o que eu vou mencionar agora. Em tempos de crise, quantos de nós já não enfrentou uma crise? E olha que o pastor não está falando daquela dor de barriga, né? Uma crise que você corre com 3 minutinhos, você alivia. Não, eu estou falando de crise mesmo. Quando você fica angustiado, quando você fica abalado. Uma crise que mexe com a sua família, que te desestabiliza como homem, como mulher. Houve um problema na minha vida alguns anos atrás, que a crise bateu primeiro comigo, e eu não podia e também não tive coragem de naquela noite me abrir com a Zezé. E eu ajeitei comigo mesmo, eu acho que dá para aguentar o negócio. Não sei como, irmãos, eu dormi aquela noite. Tamanho era o problema. E de manhã, para o trabalho, eu não tive pernas para sair de casa. Tentei sair, não consegui. Comecei a rodar dentro da minha casa, sozinho, 7h20, 7h25, eu tenho que trabalhar, não tenho coragem de encarar o mundo. E aí corri para os braços da Zezé, porque graças a Deus, esse homem forte aqui, esse chocolate aqui, ele também chora e ele tem medo. E naquele dia a Zezé orou por mim. Ela não tinha nem ideia do problema, mas era uma bomba. E aí eu fui trabalhar com muita dificuldade, irmãos. Uma crise que durou mais de 3 anos na minha vida. Mais de 3. Você também já enfrentou crises? É bem possível que agora, nesse momento, você esteja lutando contra um grande problema que foi instaurado na sua vida sem que você pedisse. E as crises são como as tempestades, elas não avisam, elas chegam de repente e fazem um estrago. Crises, por exemplo, na área financeira, crise de ordens emocionais, as chamadas doenças psicossomáticas, irmãos, que estão afetando tantas pessoas. As crises das chamadas doenças físicas. Hoje pela manhã, a Jerusa estava pedindo oração por uma jovem de 37 anos que está com câncer. Não sabe se é um câncer, porque já tirou um nódulo, era um câncer, agora deu um outro nódulo. Há um tempo atrás estávamos orando por uma jovem que estava com uma metástase. O câncer já havia se espalhado pelo corpo todo. Crises nas doenças, crises dos chamados relacionamentos. Decisões precisam ser tomadas. No meio da crise, eu não posso me acovardar, eu não posso me atrofiar, eu não posso me deixar sucumbir e morrer
1: diante do problema. E é justamente isto que eu quero pensar com a igreja nesta noite, em nome do Senhor Jesus. Em tempos de crise, o que Deus está tratando?

nome no sangue de Cristo. Em tempos de crise, irmãos, eu preciso saber que, em primeiro lugar, Deus está pensando alguma coisa para a minha vida. O texto está dizendo de forma clara: eu é que sei que pensamentos tenho a vosso respeito. Não importa o tamanho do seu problema, não importa a luta que está instaurada na sua família, na sua casa, na sua vida, saiba você que profeticamente, com base nesta palavra, Deus está pensando alguma coisa para você. E olha, que você não é o único que tem problema no mundo. Imagina 6 bilhões e 500 milhões de vidas hoje no planeta Terra. Imagina essas pessoas agora todas com problemas. Imagina o caos instaurado. Davi um dia fala para nós, no Salmo 23, ele falou: o Senhor é o meu pastor e nada me faltará. O Senhor é o meu. Ele foi o pastor de Davi, ele é o pastor do Edilson, ele é o pastor da Vânia, ele é o pastor da Gíbia, ele é o pastor de multidões, de bilhões, bilhões, milhões e bilhões de pessoas espalhadas por toda a terra que queiram se deixar ser cuidadas por ele. Se 6 bilhões, 500 milhões de vidas dobrarem o joelho e clamarem ao Senhor agora, nesse momento, Deus está pensando algo para cada uma delas, e ele visita essas vidas, ele toca nos corações delas e pergunta e diz: o que você está precisando? Eu estou preocupado com você. Eu entendo quais são as suas lutas. Eu conheço

ter igual a Deus, mas se tornou homem e veio aqui habitar nesta terra para compreender você, para me compreender. Sabe aquelas lutas que você não consegue compartilhar com ninguém? Porque você tem vergonha de falar? Deus te conhece. Ele está interessado no seu sucesso. Eu não posso deixar de me lembrar que Deus já declarou a nossa história de bênçãos. Ele não está pensando agora, não. Ele começou a pensar isto antes que você nascesse. Deus já estava pensando o melhor para a sua vida. Ele já estava pensando o melhor para a minha vida. Porque no Salmo 139, versículo 14, ele nos fala: graças te dou, Davi falando, visto que por modo assombrosamente maravilhoso me formaste. As tuas obras são admiráveis e a minha alma o sabe muito bem. Os meus ossos não te foram encobertos quando no oculto fui formado e entretecido como nas profundezas da terra. Os teus olhos me viram a substância ainda informe, e no teu livro foram escritos todos os meus dias, cada um deles escrito e determinado quando nenhum deles havia ainda. A crise é só um tempo, irmãos. A crise é só um momento. É como se fosse uma estação que está passando, deixando, não é verdade? É, a primavera entrando no verão, o outono chegando, o inverno que é negro, que é triste, que é frio, mas daqui a pouco vai brilhar, porque Deus está no controle. Ele tem a palavra de vitória para a sua vida e para a minha. A sua história de vida está registrada no livro de Deus. A minha história de vida está registrada. Eu não posso me deixar abater e achar que eu estou sozinho e que eu vou morrer, porque quem está declarando que está comigo e está pensando alguma coisa para a minha vida se chama o Senhor Deus Todo-Poderoso. Olha, você está bem, meu irmão? Eu estou bem. Eu estou com aquele que pode todas as coisas. Ele está fechadinho comigo. E mesmo que eu ande pelo vale da sombra da morte, eu não vou precisar ter medo, porque o meu Senhor vai estar comigo. Louvado seja o nome do Senhor Jesus. Em tempos de crise também, eu preciso saber que Deus está pensando o melhor para mim. Ele diz: eu é que sei que pensamentos penso acerca de você. E ele reafirma: eu estou dizendo para você, eu estou pensando pensamentos de paz e não de mal. Deus está pensando o melhor para a minha vida e para você.

Você já parou para pensar na realidade de que quando nós estamos enfrentando um problema, é mais ou menos assim? Eu desci correndo lá em casa ontem e levei uma topada e perdi a minha unha. Minha unha está abalada, está machucada. Irmãos, de tempos em tempos, bem pequenos, o que acontece comigo? Alguém me pisa. Eu bico uma mesa sem querer. Eu já estou fragilizado, a unha já está machucada. Então, é sempre assim. Ah, minha unha! Aí eu já começo a ficar meio... igual o camarada que foi picado de cobre, quando vê uma mangueira no chão, eu já começo a ficar todo fragilizado. Assim também emocionalmente. Você está enfrentando uma crise, está enfrentando uma luta, os pensamentos são os piores. Não vai dar certo. O diabo até sopra. Ih, você está lascado. Está enrolado. Aí chega um secretário do diabo, chega um Sambalate, um Tobias, para dizer assim: ih, está ruim mesmo, hein? Um dia nós fomos visitar uma senhora. Ela estava toda inchada na cama. Dona Regina. A irmã dela: não, pastor, porque ela está muito mal mesmo. Você está mal, né, Regina? Falei: em nome de Jesus, a senhora vai ser curada. Não tem nada de mal aqui, não. Eu creio na sua cura. Porque a outra já estava profetizando a morte, irmãos. Em tempos de crise, nós ouvimos muito mais o negativo do que o positivo. Em tempos de crise, eu ando muito mais para baixo do que para cima. Então, eu preciso ouvir uma palavra que eu possa segurar nela e ser arrancado desse poço de abismo de lutas que eu estou enfrentando. E essa palavra está declarada aqui nesta noite. Deus está pensando o melhor para você. Não importa o tamanho do seu problema. O importante é o poder do Deus que você serve, que pode mudar a história da sua vida. Os Sambalates, os Tobias, os secretários do demo vão se levantar. Mas profeticamente Deus já declarou a sua vitória. Jesus nos fala no livro de João, capítulo 10, versículo 10: o ladrão vem tão somente para roubar, matar e destruir, mas eu vim para que vocês tenham vida e vida abundante. Isaías 58, versículo 11: o Senhor Jesus nos fala: e o Senhor te guiará continuamente, fartará a tua alma até em lugares secos, até mesmo no deserto. Deus vai te suprir, fortificará os teus ossos. Serás como um jardim regado e como um manancial cujas águas nunca faltam. Você quer melhor que isso, meu irmão? Deus olha para mim e me vê. Eu estou quebrado, eu estou machucado, eu estou ferido, eu estou angustiado, eu estou derrotado. E o Senhor vira para mim e diz: você tem valor, você é importante, eu estou pensando melhor para você, eu posso mudar a sua história de vida. Aleluia, louvado seja o nome do Senhor. E eu quero pensar com os irmãos, em último lugar, em tempos de crise, Deus conta comigo para a consolidação plena do milagre, da resposta, do projeto de bênçãos. O texto finaliza: para vos dar o quê? O fim que esperais, que desejais. Deus está dizendo para mim: pastor Valdir, eu estou pensando alguma coisa para você, meu filho. Meu filho, não fica triste não, porque eu estou pensando o melhor para você. Acorda, homem. O que você está esperando? Existem sonhos no seu coração? Você acredita? Você está disposto a pegar a mão no arado e entrar pela fé contando com o meu poder? Deus está dizendo: para vos dar o fim que esperais. Eu preciso entender que na hora da crise, se eu bambear as pernas e me sucumbir diante dos problemas, a tsunami

a Rônia falou, vai passar por cima de mim e não vai sobrar nada. Mas se eu tomar posse dessa palavra profética, lá em Provérbios Jesus nos fala: não te mostres frouxo, seu frouxo. Toma coragem no dia da angústia. Não te mostres como um covarde. Receba esta palavra de vitória e lute para que a sua bênção seja consolidada. Deus está dizendo para nós, irmãos: eu quero ministrar o melhor para você, mas você precisa estar inserido nesse projeto, lutando comigo. Quais são os seus sonhos? Quais são os desejos que estão latentes no seu coração? Irmãos, me angustia ver pessoas que não têm sonhos. Eu tenho muita dificuldade. Tá ótimo, pastor, tá muito bom. Eu tô aqui com essa canequinha furada, tá bom. Não, essa bicicletinha minha aqui, Philips 1950, tudo que eu preciso. Não tem sonhos. O que Deus está mostrando para nós é que algo de sobrenatural pode ser ministrado a você e a mim. Imagina se Thomas Edison um dia não tivesse sonhado com a lâmpada, estávamos todos nós agora com o nariz todo cheio de fumaça, de burralho, de lamparina, a querosene. Aliás, se dependesse dos homens do século 20 para inventar alguma coisa, estaríamos todos na idade da pedra ainda, porque os grandes inventos e as grandes teorias foi século 15, 16, 17, e depois todo mundo relaxou e só está comendo o que os nossos antepassados criaram. Onde estão os sonhos, irmãos? Onde estão os desejos de vencer? Onde estão a ousadia de você olhar para um problema e você falar assim: nossa, eu arranquei a minha unha, mas em nome de Jesus eu tenho um dedo e vai nascer outro, eu creio nisso. E nasce mesmo. Porque um dia lá no Córrego Fundo eu caí e perdi uma unha todinha. Não é fácil. Você bufa igualzinho um cavalo velho, porque o negócio dói muito. Você pensa, estou morrendo. Mas depois nasce outra. Essa menina aqui que está pilotando o avião, ela não pode reclamar porque perdeu uma unha. E o noivo vai ter que falar, né? Eu vim aqui pedir os pés da sua filha em casamento. Ela. Agora eu te pergunto uma coisa. Se todos os seres humanos tivessem 6 braços, essa menina nasceu com 4. O vídeo ia estar aqui do mesmo jeito. Nossa, ela consegue resolver com 4 braços, né? Porque todo mundo tinha 6. Nós somos um grupo, uma multidão de acomodados, irmãos. Se o ser humano tivesse nascido com 1 braço só, e ela tivesse nascido sem, nossa, todo mundo com 1 braço, nossa, eu sou perfeito só com 1 braço, ela não tem. E se ninguém tivesse braço e só tivesse 2 pernas, e ela nasceu sem uma, ela ia voar com 1 perna só. Nem que fosse agarrar com um dente, mas ela ia fazer, ia superar. E nós íamos ficar assim pulando, todo mundo com 1 perna só. Como é que pode, gente? Ela é anormal. Na verdade, irmãos, o que nós precisamos entender é que sempre há condição para superar. E o que Deus está falando para nós é o seguinte: não importa se o problema está instaurado, olhe com olhos da fé para aquilo que Deus vai te dar em meio ao problema. Romanos 8:28, a palavra nos fala: sabemos, portanto, que todas as coisas cooperam para o bem daqueles que amam a Deus. Está ruim, mas Deus quer agir no meio disto. Deus quer transformar o deserto num oásis. Deus quer transformar a tristeza em alegria. Deus quer transformar os seus sonhos em realidade, se você crer nisto. Até porque há um propósito de Deus para nós. Deus precisa de soldados sarados para lutarem esta guerra. Como pregar o evangelho? Como testemunhar? Se você está machucado, se você está ferido, se você está em crise, então, em tempos de crise, eu preciso saber sim que Deus está pensando alguma coisa para a minha vida. Louvado seja o nome do Senhor. Eu não estou sozinho, Deus. Deus pensa o melhor para mim. Obrigado.

Jesus, o Senhor quer o melhor para a minha vida, Deus está contando comigo para a consolidação plena desse projeto. Senhor, eis-me aqui, Deus, eu vou lutar, e o Senhor vai me dar a vitória. Os sonhos que você sonhou, Deus vai realizar. Eu quero estar nesse momento, orando com a igreja. Eu quero orar pela sua vida. Deus nunca vai fazer aquilo que é para você e para mim fazer. Pastor, tem um sonho. Eu ainda quero fazer um mestrado em missiologia. Eu ainda quero fazer uma faculdade de psicologia. Mas se eu não lutar, se eu não desejar e começar a falar assim, Zezé, já estou com 44, já entrei na fase do condor, eu acho que não dá mais não. E ela também estiver em sintonia comigo, bem, realmente, para por aí mesmo. Mas se eu acreditar, irmãos, nem que seja de bengala, entrando nessa igreja um dia, não fiquem muito perto de mim não, porque talvez eu esteja naquela fase de dar bengalada, às vezes assim, com raiva à toa, mas eu vou entrar aqui dizendo, olha, eu consegui conquistar o meu sonho. Deus me deu a vitória. Existe um espaço entre o gerar de um sonho e a consolidação desse sonho. Às vezes a gente fica assim desanimado porque o tempo está passando, a crise não vai embora. Há crises que vão e vêm, não é isto? Quando você acha que está ficando bom, fica ruim. Mas a palavra de Deus, ela é imutável. Ela continua a mesma. Eu estou pensando alguma coisa para você. Eu penso melhor para você. Eu conto com você para continuar acreditando. O que Deus não vai fazer na sua vida? O que Deus não tem para fazer ainda? Ainda não chegou o tempo de você jogar a toalha. Eu conheci uma pessoa que a frase chave dele era o seguinte, numa igreja que eu congreguei: eu estou para jogar a minha toalha. Quando ele falava assim, eu já sabia, está querendo picar a mulinha e largar a gente com abacaxi aqui sozinho. O que Deus está querendo é que você persevere. Porque o homem de coração dobre, o homem inconstante, esse não recebe nada de Deus. Se você foi tocado por esta palavra profética de Deus, e você entende que a história da sua vida pode ser mudada, talvez seja um problema emocional. Os problemas emocionais nunca avisam e chegam e jogam a gente para baixo. Já enfrentei problemas emocionais, irmãos. Deus quer mudar a história da sua vida, Ele mudou a minha. Para a glória do Senhor, eu não sei o que é ter angústia. Fico irritado às vezes, mas eu pego a angústia. Todo dia eu falei com a minha esposa, amorzinho, quando esse negócio começa a chegar, eu faço dela uma bola. Não tenho tempo para isso, irmãos. Não posso me dar o luxo de dizer, hoje eu estou para baixo. Até porque se eu fizer isso, daqui a pouquinho eu tenho que voltar a cara e rir, sair de novo para a luta. Então, a angústia não tem lugar comigo. Mas eu tenho outros problemas. E talvez você tenha um problema X ou Y que precisa ser mudado. Eu quero, em nome de Jesus, desafiar você a crer que agora o milagre vai ser declarado na sua vida. Sabe por quê? Porque o sangue de Cristo vai cobrir você agora. Não importa se a sua família está enfrentando lutas, se o seu filho está com problema, o nosso Deus é Deus de soluções. É Deus que resolve problemas. Aquele que foi tocado pelo Senhor, fique de pé agora. Ah, pastor, estou com uma resminha ainda de problema. Fique de pé em nome de Jesus, irmão. Deus não quer saber desse negócio de resminha, não. Ele quer limpar você aqui agora. Ele quer abençoar a sua casa, quer abençoar o seu filho, o seu neto. Deus quer abençoar aquela pessoa que está envolvida com drogas, com bebidas. Deus quer agora liberar.

0: adorar o Senhor Deus, quer abençoar a nossa igreja, Ele quer abençoar as nossas famílias. Há uma tarefa para nós, irmãos. Muitas vidas estão precisadas de Jesus. Eu não posso chegar derrotado para levar Jesus para ninguém. E Deus quer me curar, quer te curar aqui essa hora, Senhor Jesus. Nós estamos aqui como igreja, Senhor. Eu tenho certeza que quando a igreja de Cristo se reúne, é diferente de uma ONG, é diferente do Lions, é diferente da maçonaria, é diferente, Pai, de uma reunião da escola de samba. Ó Deus, quando a igreja do Senhor se reúne, Cristo desce, Pai. Através do Teu Espírito, o Senhor Jesus vem celebrar conosco, porque nós somos o corpo do Senhor Jesus aqui na terra. Ó Deus, quando nós oramos, o Senhor ouve a nossa oração, Pai. E o Senhor responde ao clamor da Tua igreja. Senhor, todos aqueles que essa semana tiveram lutas, que estão angustiados, Pai, aqueles que ouviram uma palavra durante a semana que jogou-os para baixo, aqueles, Pai, que lutaram para pagar uma conta e não conseguiram porque a luta financeira é grande, Senhor, os problemas emocionais, os problemas de relacionamentos, ó Pai, cubra-nos agora com Teu sangue, Senhor. Meu Deus, em nome de Jesus, joga por terra as amarras, as correntes, porque nós queremos ser encontrados vivendo, Senhor, o melhor que o Senhor sonhou para nós. Ó Deus, que caiam por terra a angústia, caiam por terra agora a depressão, caia por terra agora, Senhor, os problemas financeiros, caiam por terra agora, Senhor, os problemas de relacionamentos, que o Senhor ministre perdão pelo Teu Espírito, em nome de Jesus, Pai. Gera também sonhos nos corações dos nossos irmãos, porque ainda há muito para se fazer, e o Senhor precisa de nós. E em nome de Jesus, a crise possa ser banida do meio da Tua igreja. Deus, o mal venha ser destronado, porque nós somos igreja do Senhor, chamada para glorificar o nome do Senhor e para anunciar as grandezas, a salvação do Senhor aos perdidos. Nós oramos em nome do Senhor Jesus. Amém, Senhor. Amém, Jesus. Obrigado, Pai.
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2: 2:10. 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Duas e dez.

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1: 2:27.
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1: Três horas.

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1: 3 horas e 30 minutos.

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1: 3:36.

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1: Quatro horas.

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1: 4 e 9.

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1: 4:16.

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1: 4:20.
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1: 4 horas e 30 minutos.

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1: 4:50.

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2: 5 e 9.

0: 5:15.
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0: 5 e 24.

0: 5:39.
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3: 5:42.

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1: Seis e cinco.
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havia um lugar, há muito e muito tempo atrás, onde a terra produzia abundantemente, as árvores frutificavam, o solo fazia vingar o trigo e a cevada, e as plantações frutíferas se multiplicavam. Não havia nenhum tipo de problema. Os moradores, todos eles, desfrutavam de toda aquela fartura. Mas aí, os moradores daquele lugar foram ficando indolentes e preguiçosos. Não queriam mais saber de nada, porque a fartura e a facilidade era tanta, tudo vinha assim de mão beijada, que eles não se esforçavam para mais nada. Era comer e dormir, beber e dormir. E dormiam muito, não se cuidavam. Ninguém levantava cedo. Todo mundo dormia até meio-dia, 2 horas da tarde. E aquele lugar tão lindo, tão maravilhoso, começou a ser povoado de ervas daninhas. E o mato foi crescendo. E também as pestes foram se multiplicando. E o lixo não era mais recolhido, nem incinerado, nem jogado fora, nem enterrado. E aquele monte de lixo ficava sempre exposto ao tempo. E o lugar foi ficando tenebroso. E os homens não queriam saber de trabalhar ou melhorar aquele lugar. Ficavam apenas reclamando de Deus e da vida. Até os cães e os urubus passaram a ser mais úteis do que os homens, porque não reclamavam, mas limpavam muito mais o lixo do que o ser humano. E a situação só não era pior por causa, olha só, dos urubus e os cães vira-latas. Mas os homens continuavam reclamando de Deus. Por que que isso está acontecendo? Por que que Deus não está mais nos abençoando? Na verdade, não é que Deus não estava abençoando, porque tudo estava ali. O bom solo, a boa semente, tudo, o bom tempo, o bom clima, a boa chuva, o bom sol, tudo estava ali, o vento suave, tudo. Mas o que faltava era o trabalho, o esforço do ser humano. E o lugar foi empobrecendo cada vez mais. A miséria aumentando, a violência crescendo. E os homens continuavam reclamando de Deus. Que mundo injusto, que vida ingrata, que inferno que é essa vida. Até que veio um pregador. Um pregador que anunciava a palavra de Deus. E começou a dizer a todo o povo aquilo que Deus tinha dito a Josué. E que eu quero que você ouça e preste atenção. Não se aparte da tua boca o livro desta lei. Antes, medita nele dia e noite, para que tenhas cuidado de fazer conforme tudo quanto nele está escrito, porque então farás prosperar o teu caminho e então prudentemente te conduzirás. Não te mandei eu? Esforça-te e tem bom ânimo, não pasmes nem te espantes, porque o Senhor teu Deus é contigo por onde quer que andares. Isto está escrito no livro de Josué, capítulo 1, versículo 8.

Quando os moradores daquele lugar passaram a ouvir o pregador, pediram-lhe que ensinasse então este livro, o que contém este livro, qual é o ensinamento deste livro. E o pregador ensinou várias coisas. Ensinou que o nosso corpo é como uma casa. Se a casa estiver habitada e se a casa for cuidada, ela se conservará. Mas se a casa estiver abandonada, fechada, vazia, ainda que ninguém a danifique, ela sozinha se estragará. E todos, olhando em volta, viram que aquela palavra era verdadeira. Que de fato, suas casas estavam caindo aos pedaços, porque não tinha manutenção nem cuidado. Que o terreno estava cheio de mato e a peste e a doença tinha se multiplicado porque não havia mais cuidado. Então todos aqueles moradores passaram a se esforçar no trabalho e a cuidar de suas casas e de suas próprias vidas espirituais, e se esforçaram grandemente, e em pouco tempo aquele lugar tinha voltado a ser o paraíso que era antes da sua deterioração. O trabalho, o esforço, a dedicação tinha devolvido àquele lugar a beleza original. E você pode ter certeza que tudo nesta vida é desse jeito. Experimente pegar a sua boa casa na praia e deixá-la fechada durante 3 anos. E volte lá depois de 3 anos. Você vai ver que as paredes estão cheias de mofo, que a casa está com umidade, que pragas e bichos cresceram ali dentro. Tem rã, barata, sapo, lagartixa, tem pernilongo, tem peste, tem até cobra. O mato cresceu, o telhado está cheio de vazamento, a calha está entupida, enfim. Aquele imóvel, mesmo não tendo sido saqueado, foi destruído porque estava abandonado. Assim também é o nosso corpo, a nossa vida. Se você ficar dormindo até meio-dia, se você não se esforçar, se você ficar só esperando que as coisas caiam do céu, você empobrecerá, a sua vida se deteriorará e você perderá tudo. Aí não adianta reclamar: que droga de vida! Oh, meu Deus, por que o Senhor não abençoa? A bênção de Deus continua sobre você. Por isso, o que está faltando é você ouvir esta palavra e fazer conforme o que diz aqui neste livro sagrado. E acreditar em Deus. Esforça-te e tem bom ânimo, e eu serei contigo por onde quer que andares.

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1: Seis e quinze.

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2: 6:45.

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1: 6:57.

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0: Sete horas mais sete minutinhos. Bom dia para você.

0: Confira comigo a hora certa, agora são 7h22.
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3: Agora são 7h28 aqui na 104 FM.

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1: Bom dia, agora são 7h34.

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1: 7 horas mais 39 minutos. Bom dia.

0: 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Agora faltam 17 minutos para as 8 da manhã.
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2: Agora faltam 10 para as 8 da manhã. Bom dia.

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1: 104 FM, a hora certa. Falta um minuto para as 8 da manhã.

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3: Oito e dez. Bom dia.
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5: Vamos ficar todos de pé, por favor. Evangelho de Mateus, capítulo 3, versículo 13. Olha ao teu lado, veja se tem alguém sem a palavra de Deus e mostre para a pessoa onde nós vamos ler. Evangelho de Mateus, capítulo 3, versículo 13. Acharam? Está escrito assim: então veio Jesus da Galiléia ter com João junto do Jordão para ser batizado por ele. Eu vou ler de novo esse versículo. Então veio Jesus da Galiléia ter com João junto do Jordão para ser batizado por ele. Vou ler de novo. E cada pessoa que está comigo aqui na Paz e Vida de Petrópolis, repete em seguida, vamos lá. Então veio Jesus da Galiléia ter com João junto do Jordão para ser batizado por ele. Agora leia o capítulo 4 de Mateus, versículo 1. Eu vou ler, ó. Então foi conduzido Jesus pelo Espírito ao deserto para ser tentado pelo diabo. Vou ler de novo. Então foi conduzido Jesus pelo Espírito ao deserto para ser tentado pelo diabo. Agora eu leio e você repete. Vamos lá. Então foi conduzido Jesus pelo Espírito ao deserto para ser tentado pelo diabo. Você acredita que aconteceram essas duas coisas? Eu creio também. Você que crê, desocupe as tuas mãos e dê a melhor salva de palmas que você já deu para a palavra de Deus. Que coisa linda! Estou amando Petrópolis, estou amando vocês. Coisa linda! Enquanto você aplaude, abra a tua boca e diga glória, glória a Deus. Isso, diga glória, glória, glória a Deus. Vai aplaudindo e glorificando, vai aplaudindo e dando glória. Senhor nosso Deus e nosso Pai, olha que povo amoroso, olha que povo ungido, te glorificando. Senhor, abre o céu para receber este louvor, e sobre cada vida que te glorifica, derrame a tua bênção, derrame a tua graça, derrame a tua virtude, derrame o teu poder. Pai bendito, todo este povo que aqui veio, veio para ouvir o Senhor falar. Ninguém quer ouvir o homem não tem nada a dizer. Vem o Senhor agora, tome o lugar do pregador, tome a boca do mensageiro. Envia a tua palavra com poder e autoridade, e que a tua palavra vá e produza o resultado para o qual está sendo mandada. Em nome do Senhor Jesus. Diga amém, Jesus. Poder sentar, igreja. Por que que eu li esses dois versículos na sequência para você? Deveria ter lido um só. Mas eu quis te mostrar uma coisa importantíssima. Primeiro, a decisão de se batizar é pessoal. Parte da pessoa que reconhece que precisa. E quando a pessoa toma a decisão de se batizar, é ela que tem que caminhar até o local do batismo. Jesus Cristo saiu da Galiléia e foi até o Jordão para ser batizado por João. Ele andou muito, andou quilômetros e teve que ir, porque aquilo era uma questão pessoal e particular. O que motivava Jesus a fazer aquela longa caminhada? Porque ainda que o rio Jordão encha o mar da Galileia de água, você viu que o mar tem 21 quilômetros e Jesus estava lá em Cafarnaum. Quer dizer que ele teria que andar até o sul de Israel, e ele andou, pode considerar aí, no mínimo uns 15, 18 quilômetros a pé para ser batizado no rio Jordão. E enquanto ele caminhava, ele ia meditando: eu preciso me batizar, eu tenho que chegar até lá para me batizar. E ele foi caminhando, convicto de que precisava, convicto que aquilo era necessário. Quando Jesus finalmente chegou no rio Jordão, e chegou a sua vez também de descer as águas, João disse que não, que ele não precisava ter vindo de tão longe, que aquilo era desnecessário, que Jesus não precisava ser batizado. E João dizia claramente para o Senhor: é ao contrário, eu que preciso ser batizado por ti e vens tu a mim? Olha João dizendo: não precisa, você caminhou tudo isso e não há necessidade. E por que que João, o maior profeta já nascido de mulher, dizia para Jesus que não era necessário o Senhor se batizar? Porque Jesus não era conhecido, Jesus ainda não tinha iniciado o seu ministério de pregação, Jesus era só o filho do carpinteiro, ele era só mais um carpinteiro. João estava dizendo: você não precisa, eu que preciso ser batizado por ti. Como é que João sabia disso? E por que João dizia isso? Porque sendo João profeta, o maior que já existiu, ele percebeu que quem estava chegando era o próprio Deus. E João sabia que aquele ser que estava chegando no meio de tantos pecadores que iam se batizar, que aquele lá não tinha pecado, que ele era santo. João viu a santidade dele. João, com o dom de discernir espíritos, porque profeta tem esse dom, ele viu que Jesus era santo e não tinha pecado, não precisa se batizar. E outra coisa, batismo é para salvação, faz parte do requisito de Deus para a salvação da pessoa que crê. E João está olhando para Jesus Cristo e vendo que ele não precisa de salvação, pelo contrário, ele é o próprio Salvador. João diz: o Senhor andou até aqui e não precisava, porque eu é que preciso ser batizado por ti e tu vens a mim.

Como que Jesus justificou a sua ida até o Jordão e o seu desejo de se batizar, manifestando uma decisão pessoal? Como que Jesus justificou aquele seu ato, que também era um ato de fé? Jesus estava fazendo aquilo por um motivo muito especial. Como que Jesus justificou esse motivo? Ele respondeu para João: João, deixa por agora, porque assim nos convém cumprir toda a justiça do Pai. O que Jesus Cristo viu? Que qualquer ser humano aqui na terra pode ser o mais santo, o mais irrepreensível, o mais virtuoso, a mais boa pessoa, não tem vícios, não tem problemas, nunca fez nada de errado, nunca fez nada grave, é um bom filho, não importa. Jesus está mostrando que a pessoa tem que se batizar, é necessário se batizar para cumprir um requisito do Pai. Não é um requisito de uma igreja, não é um requisito de uma denominação. Jesus Cristo era judeu de nascimento. Olha só, o que acontece com o judeu de nascimento? Todo menino judeu, no oitavo dia do seu nascimento, no oitavo dia de vida, ele é levado para fazer a circuncisão, que é o corte daquela pele que cobre a glande do pênis, parece a operação de fimose nos dias de hoje. Todo menino judeu com 8 dias de vida, ele é circuncidado. Jesus Cristo já era circuncidado. O que era a circuncisão? Era um sinal externo para mostrar que esse é filho da fé de Abraão. Então Jesus Cristo nasceu numa religião, e na religião mais certa que tinha no mundo naquela época, porque só Deus deu a Torá para os judeus, outros povos não receberam a lei e os profetas. Então Jesus era nascido numa família religiosa, a sua família tinha cumprido os rituais religiosos, aos 8 dias de vida ele foi circuncidado, como todo menino judeu era. Então ele estava dentro de uma religião, e o que era melhor ainda, nunca pecou. Já pensou um filho que nunca mentiu para o pai e para a mãe, que nunca fez uma arte, nunca fez um pecado, e se manteve assim até os 30 anos de idade? Jesus Cristo era esta pessoa. Mas ele disse o que para João Batista? João, deixa por agora. Por agora por quê? Por agora aqui nesse planeta, por agora aqui nessa terra. Nós temos que entender que nós estamos na terra, João. João, eu vim do céu, você foi gerado também por obra do céu. Nós, nesse momento, estamos na terra. Agora nós estamos na terra, nós somos humanos. E como seres humanos, João, deixa por agora, porque assim nos convém cumprir toda a justiça do Pai. O que é que o Pai estava determinando? Que todo ser humano na terra tem que ser batizado. E todo ser humano na terra tem que tomar a decisão pessoal e particular, tem que ter a convicção e ir sozinho até o local do batismo. Por isso que não adianta batizar nenezinho. Nenezinho não vai com as próprias pernas, nenezinho não toma decisão nenhuma. O batismo infantil, ele é parecido com a circuncisão que fizeram em Jesus aos 8 dias de vida. O batismo de nenezinho é uma cópia da circuncisão dos judeus. Não é? O catolicismo não faz circuncisão nas crianças, mas batiza o recém-nascido, que é um ato parecido com aquele ato religioso dos judeus. Jesus tendo cumprido, a família dele tendo cumprido um ato religioso quando ele era nenê, aos 8 dias de vida, agora aos 30 anos de idade, ele analisa: sou ser humano, estou no planeta Terra e preciso cumprir a justiça de Deus, porque é requisito do céu o batismo. Com esse argumento, João entendeu na hora, e Jesus Cristo foi batizado no Rio Jordão. E veja o que diz aqui o versículo 16: e sendo Jesus batizado, saiu logo da água, e eis que se lhe abriram os céus, e viu o Espírito de Deus descendo como pomba e vindo sobre ele. Jesus, depois de batizado, ele saiu da água, quer dizer que ele estava dentro da água para ser batizado. Não existe batismo nas águas fora das águas.

Não existe batismo nas águas com a pessoa com o pé no seco. A pessoa tem que estar dentro das águas para ter o batismo nas águas. Jesus estava dentro das águas e ele saindo logo das águas, logo após o seu batismo, saiu Jesus da água e eis que se lhe abriram os céus e viu o Espírito de Deus descendo como pomba e vindo sobre ele. Olha só. Mas Jesus Cristo já não é Deus? É. Ele não é o Filho de Deus? É. Ele não é santo? É. Ele não tem pecado? Não tem. Ele é o próprio Salvador? É. Mas veja, se cumprindo nele o processo que qualquer ser humano tem que viver na face da terra, a presença do Espírito de Deus que vem sobre a pessoa. Isso normalmente ocorre após o batismo nas águas. Às vezes há exceções, ocorre antes, mas normalmente é depois do batismo nas águas. Em Jesus foi assim. Logo depois dele sair das águas, o céu se abriu e o Espírito Santo desceu sobre ele, naquele momento, em forma corpórea de uma pomba, como se fosse uma pomba. Lembrava uma pomba, sabe quando você olha a nuvem e fala, olha, lembra um urso, um passarinho, lembra uma árvore? Quando viram aquela nuvem e aquela luz vindo sobre Jesus, todo mundo pensou, parece uma pomba, não é? Parece uma pomba. E repousou sobre ele. Repousou sobre ele e ouviu-se a voz do céu que dizia: este é o meu filho amado em quem eu me comprazo. Por que que Deus se alegrou? Porque Jesus Cristo não disse: eu sou exceção, eu sou santo, eu sou bonzinho, eu nunca pequei, eu não preciso batizar. Não, não. Jesus disse: o Pai mandou e eu obedeço. Foi isso que agradou a Deus e Deus manifestou a sua presença através da voz, dizendo: este é o meu filho amado em quem eu me comprazo. E aí o que aconteceu, amados? Esse é o ponto. Esse é o ponto que eu li para você no capítulo 4, o versículo 1. Então, foi conduzido Jesus pelo Espírito ao deserto. Olha, Jesus agora não disse: eu vou para o deserto para passar por uma provação. Ele não tomou essa decisão. Como é que está dizendo ali a palavra? Então Jesus foi conduzido pelo Espírito Santo ao deserto. O que acontece depois do batismo nas águas? Acontece algo diferente na vida da pessoa que foi batizada. Porque para eu me batizar eu tenho que ir lá. Mas depois que eu me batizo nas águas, eu não sou conduzido mais pela minha própria vida e pelas minhas próprias ideias e pelas minhas próprias decisões. A partir do momento que você se batiza nas águas, você é conduzido, conduzida pelo Espírito Santo de Deus. A partir daí a tua vida passa a ser guiada pelo Espírito Santo. Aí você vai ser conduzido. Enquanto você é conduzido pelo Espírito, o diabo vai querer te guiar também. Não é porque você se batizou nas águas e porque agora o Espírito de Deus está te guiando, não é por causa disso que o diabo vai falar: deixa para lá, né? Já batizou mesmo, já se entregou mesmo, já se converteu, essa eu perdi. O diabo não fala isso. O diabo vai querer conduzir você. Isso aconteceu logo em seguida. Jesus Cristo ficou 40 dias e 40 noites em jejum e estava com muita fome. O diabo resolveu suprir a necessidade de Jesus. Pegou um monte de pedra que parecia pãezinhos, encheu as mãos de pedras, levou até Jesus que estava delirando por causa do jejum e da fome. O diabo mostrou aquele monte de pedras assim diante dos seus olhos e falou: se tu és o Filho de Deus, faça com que essas pedras se transformem em pães. O diabo estava querendo conduzir a vida de Jesus e ele estava cheio do Espírito, amados. Jesus cheio do Espírito, conduzido pelo Espírito, mas o diabo estava querendo uma oportunidade para conduzir Jesus, para que Jesus não fosse mais conduzido pelo Espírito ao deserto. O diabo queria conduzir Jesus. E o diabo

usa a mesma estratégia com você. Ele vem com ofertas para você aceitar, porque ele quer conduzir a tua vida. Se você aceitar uma sugestão de Satanás, fatalmente você vai perder a condução do Espírito Santo. Se você aceitar a sugestão do diabo, Satanás vai dizer para o Espírito Santo: sai, agora eu vou levar essa pessoa, agora é comigo. Jesus Cristo, sabendo disso, olhou bem nos olhos de Satanás e disse: vai-te, Satanás, porque está escrito: não tentarás o Senhor teu Deus. Nem só de pão viverá o homem, mas sim de toda palavra que sai da boca de Deus. Não vem me oferecer teu pão não, demônio, porque o teu pão é falso, o teu pão não é pão de verdade, o teu pão é pedra. Sabe o que acontece quando o diabo te oferece alguma coisa? Tudo está maquiado, tudo está ali falsificado. Você pensa que é pão, mas é pedra. É só o desespero que faz você acreditar que aquilo é pão, porque na verdade é pedra. O diabo nunca dá pão para ninguém, porque quem tem pão para te dar é o nosso Senhor e Salvador Jesus Cristo, e o pão que Ele dá, nunca mais você terá fome. Agora mesmo, nesse exato momento, o Senhor está te dando pão para comer, porque nem só de pão viverá o homem, mas sim de toda palavra que sai da boca de Deus. Jesus já tinha falado: Satanás, para com isso. Mas o diabo falou: não, eu quero te conduzir. Eu quero te conduzir. Eu conduzo melhor que o Espírito Santo. Aí Jesus foi levado em espírito até o pináculo do templo, que é uma esquina assim, que tinha antigamente nos muros de Jerusalém, do templo, um muro que tinha 50 metros de altura. Satanás colocou Jesus ali na beiradinha do precipício. E Jesus, né, está ali em espírito. Tudo aquilo está acontecendo em espírito, com a permissão do Espírito Santo. E Satanás tenta conduzir Jesus. Usa até a palavra para isso. Salta daqui. Salta daqui. Porque está escrito lá no Salmo de número 91, no versículo 11, que aos seus anjos dará ordem sobre ti, eles te sustentarão nas suas mãos, para que nunca tropeces com teu pé em pedra. Salta, salta, se tu és o Filho de Deus. O diabo tentou conduzir Jesus, mas para onde que o diabo quer conduzir Jesus? Para o suicídio, para a morte. Jesus Cristo diz para Satanás: Satanás, saia, está escrito também: não tentarás o Senhor teu Deus. Jesus Cristo mostrou para Satanás que ele tinha convicção, não de que era filho, mas de que é o próprio Deus. Vai-te, Satanás, está escrito: não tentarás o Senhor teu Deus. Jesus Cristo está num corpo humano, mas mostrou para Satanás que, apesar da fome, da necessidade, do delírio, do transe que ele está, Jesus Cristo mostrou que tem plena consciência que ele é Deus. Mas o diabo fez de conta que não ouviu e levou Jesus até um monte e mostrou para Jesus todos os reinos do mundo. E o diabo quis conduzir Jesus, tirá-lo da condução do Espírito Santo. O diabo disse: está vendo todos estes reinos do mundo? Tudo isto eu te darei, porque a mim me foi entregue, e eu dou para quem eu quero. Tudo isto te darei, se tão somente você se prostrar agora, se ajoelhar diante de mim e me adorar. Se você me deixar te conduzir, se você deixar que eu dirija a tua vida, tudo isso será teu. Vai.

uma ajoelhadinha de nada, ajoelha rapidinho, para mim está bom, e tudo isso eu te darei. Jesus Cristo viu a artimanha de Satanás, olhou mais uma vez nos olhos vermelhos do diabo e disse: vai-te, Satanás, porque está escrito: ao Senhor teu Deus adorarás e somente a Ele servirás. Na verdade, Satanás é que tinha que dobrar os joelhos ali diante de Jesus. Será que ali não foi uma oportunidade perdida pelo diabo? Mas diz a palavra que ele se retirou. Como teria sido a história se naquele momento o diabo se rendesse, hein? Será que naquele momento o diabo não teve a oportunidade de deixar de ser um anjo caído, um querubim maldito, para ser restaurado? Porque Jesus falou a palavra para ele. Jesus disse a palavra: somente ao Senhor teu Deus adorarás e só a Ele servirás. Jesus já tinha declarado que Ele é Deus. O diabo devia naquela hora: puxa, me perdoa, eu reconheço, olha, talvez seja até impossível me perdoar, mas eu quero me ajoelhar diante de ti. Teria sido maravilhoso se isso tivesse acontecido. Se Satanás usasse de uma franqueza dessa e dissesse: olha, pode ser que o meu caso não tenha solução mesmo. Pode ser que eu esteja condenado por toda a eternidade para o lago de fogo e enxofre que foi preparado para mim. Pode ser que não tenha solução. Mas olha, Jesus, eu reconheço que o Senhor é Deus. Eu vou me ajoelhar diante de ti. Eu vou pedir perdão. Não sei se eu serei salvo. Não sei se para mim há salvação. Mas eu vou reconhecer que o Senhor é Deus. Será que o diabo naquela hora não teve a oportunidade? Porque somente ao Senhor teu Deus adorarás e somente a Ele servirás. Satanás se retirou. Satanás foi embora. Satanás não quis. Satanás não permaneceu ali. Satanás, ele desistiu naquele momento de conduzir a vida de Jesus. Satanás viu que naquele momento não adiantava. Jesus estava fraco, faminto, sedento, ele estava delirando, ele estava com febre, ele estava com insolação, ele estava com desidratação, ele estava fraco. Mas ainda que o corpo do Senhor Jesus estivesse fraco, sobre ele estava o Espírito Santo de Deus. O Espírito permanecia sobre ele. Ele tinha se batizado nas águas, ele continuava revestido do Espírito. Aí vieram os anjos do céu e o serviram. Eu gosto muito dessa parte. Por isso que vale a pena resistir e servir o Senhor Jesus. Ó, versículo 11. Então o diabo o deixou, e eis que chegaram os anjos e o serviram. Fica de pé no seu lugar, por favor. Às vezes você não consegue as coisas e ainda não está sendo devidamente servido, servida, porque falta cumprir a justiça de Deus. E a justiça de Deus não se resume só ao batismo nas águas. A justiça de Deus exige que cada ser humano que está nesse planeta reconheça que é réu, que é culpado e que já está condenado. A justiça de Deus exige que o ser humano já nesta vida reconheça que está antecipadamente condenado. Porque se não reconhecer aqui nesta vida, vai ter que reconhecer depois, no dia do juízo, que está condenado mesmo. A justiça de Deus dá oportunidade para o ser humano pensar: sou réu, sou culpado e já estou antecipadamente condenado. Mereço a prisão eterna. Deus quer que a pessoa reconheça isso, a exigência da sua justiça. Segundo requisito da justiça de Deus: ele exige que o ser humano, seja quem for, rico ou pobre, pequeno ou grande, culto ou uma pessoa que não teve oportunidade de estudar, Deus quer que esta pessoa reconheça que Jesus Cristo é Deus e Salvador e único Redentor. Deus quer que a pessoa reconheça isso. Esse é o primeiro ponto da justiça: que Jesus Cristo morreu na

0: cruz no lugar do condenado. Se o réu reconhecer isso, que outro pagou a sua pena, que outro pagou o seu castigo, então automaticamente ele possuiu aquela transferência de culpa. Jesus morreu no meu lugar, Jesus Cristo, ele sofreu no meu lugar, ele padeceu por mim, morreu inocente no meu lugar, eu reconheço isso. O que acontece quando o pecador reconhece isso? Uma pena não pode ser aplicada duas vezes. Olha só, se eu matar um homem e puxar 30 anos de cadeia, e eu saio da cadeia, e alguém diz assim para mim, ele matou um homem, saiu da cadeia hoje, prendam-no, podem me prender de novo? Não, porque eu já cumpri 30 anos de cadeia, já cumpri minha pena. Agora vamos supor que não fui eu que matei, eu fui preso inocente, quem matou foi o Ubiratã. Mas eu não contei para ninguém que foi o Ubiratã. Eu fui para a cadeia no lugar dele. Cumpri a pena 30 anos no lugar dele. Eu saio da cadeia, paguei, fui inocente, mas fiquei preso. Paguei por aquele crime. Aí o Ubiratã não se conforma, consciência doeu muito, ele diz...
1: Eu vou falar a verdade, não foi ele, não fui eu que matei.
0: Ele pode ser preso por esse crime? Não mais. Já prescreveu. E além de ter prescrito o crime, eu já paguei a pena dele, o processo dele já foi extinto, o processo dele já foi fechado. Teria que reabrir todo um novo processo, mas na hora que forem reabrir o processo vão dizer, mas esse crime já prescreveu, ele confessou, mas não dá mais para prendê-lo. Você está entendendo o que acontece? A justiça de Deus? Você tem que dizer, eu sou um pecador. Agora, né? Agora você pode falar, tá? Porque o inocente já pagou por você. Se você falasse isso antes do inocente pagar por você, que foi Jesus que pagou, se você falasse isso antes dele pagar, você queria para a cruz. Mas como ele já foi para a cruz, agora você pode falar, não foi ele, fui eu. Aí a justiça de Deus aceita essa transferência e você não é condenado. Esse é o primeiro ponto. Esse é o primeiro ponto da justiça de Deus. Quantos aqui reconhecem que são pecadores, mas reconhecem principalmente que Jesus Cristo pagou a pena e morreu na cruz do Calvário no seu lugar, e que agora, tendo ele morrido no seu lugar, você não pode mais ser condenado? Quem aqui quer receber Jesus como único, suficiente, exclusivo e eterno Salvador e tomar posse da vida eterna? Erga sua mão direita assim bem alto, todos que querem. Pastor João Ribeiro, eu quero. Oh, glória! Não falei que a gente inaugurou essa igreja com salvação? Todos que ergueram as mãos, saiam dos seus lugares e venham aqui para frente comigo. Venham para cá. Peçam licença para a multidão e vem andando aqui na frente, vem chegando aqui, porque nós vamos agora glorificar a Deus e aplaudir o Senhor por ter morrido no lugar destas pessoas. Estes não podem mais ser condenados. Eram culpados, mas o inocente morreu por elas. Jesus morreu por elas. Vamos aplaudir mais o Senhor Jesus. Esta é a justiça de Deus. Aí o que acontece? Olhem vocês para mim, vocês que estão vindo aqui para frente, e olhem para mim os que estão na igreja e ainda não são batizados nas águas. Só para eu saber, quantas pessoas estão aqui e ainda não são batizados nas águas? Levantem as mãos assim, olha quanta gente. A boa notícia é que você está perto do Rio Jordão. Já caminhou bastante e está perto do Rio Jordão. Nós vamos batizar você, mas preste atenção. Eu digo e você sabe, você precisa se batizar. Não há pessoa na face da terra que não precise se batizar. Estou olhando para você e dizendo...

você precisa se batizar, porque é exigência da justiça de Deus. Nós vamos ter esse próximo batismo na Paz e Vida, e você vai ter a oportunidade de descer as águas e cumprir a justiça de Deus. Ao sair das águas, você vai sentir a presença do Espírito de Deus como você nunca sentiu na tua vida. E você vai sentir que verdadeiramente o Espírito Santo vai estar te conduzindo. Então você que ainda não é batizado, batizada nas águas, mas ouviu esta palavra e quer cumprir a justiça de Deus, saia do teu lugar, vem aqui para frente também que nós vamos orar. Você que ainda não é batizado, batizada nas águas, mas vai cumprir a justiça de Deus no próximo batismo, saia do seu lugar e venha aqui para frente. Oh glória, venha. Isso, venha. Olha quanta gente que nós vamos batizar de Petrópolis. Vem aqui para frente, vem para cá. E vamos aplaudir mais o Senhor Jesus. Mais uma coisinha. O que foi que o diabo tentou fazer logo após o batismo de Jesus? O diabo tentou desviá-lo. E às vezes a pessoa se batizou nas águas e veio a tentação e ela não aguentou, desviou ou se afastou ou esfriou. O diabo foi criando coisas ali e a pessoa foi enredada e ela perdeu até a alegria da salvação. Se você está ouvindo isso e você diz, poxa, é comigo, essa palavra é comigo, Deus fala comigo e Deus está dizendo que Ele sabe da minha situação. De fato, esfriei na fé, me desviei ou me afastei, ou estou sem igreja, ou não sinto mais a alegria da salvação. É comigo esta palavra. Hoje Deus te trouxe aqui. Lembra que eu te falei no início da reunião? Ele te trouxe aqui para falar com você e para te abençoar. Então você que está sentindo que esta palavra é contigo, saia do teu lugar, venha aqui para frente agora em nome de Jesus, porque nós vamos orar e você vai sentir uma alegria como fazia tempo que você não sentia. Uma alegria extraordinária. Todos que estão sem igrejas, todos que estão afastados, todos que estão desviados, não fique aí no seu lugar. O diabo não vai prevalecer contra você, não. Você é que vai prevalecer contra Satanás. Vem aqui para frente agora em nome de Jesus. Vem para cá. Vai chegando, sai do teu lugar. Isso, venha. Venha, venha do jeito que você está. Vamos aplaudir o Senhor Jesus, igreja. Vem, querida, vem, querido. Vem, meu amado, vem, minha amada, vem para cá. E enquanto mais pessoas estão vindo, vamos nos ajoelhar aqui diante do altar. E eu quero falar com você que está ouvindo pela rádio, em todo o país e até fora do Brasil pela internet. Você quer cumprir a justiça de Deus? Entregar tua vida para Jesus agora? Você quer voltar para Jesus? Quer tomar a decisão de se batizar nas águas? Se ajoelhe ao lado do rádio, se ajoelhe ao lado do teu computador, se ajoelhe no teu local de trabalho. Você que está dirigindo e quer também se render ao Senhor, não precisa parar o veículo. Continue dirigindo, reduza a velocidade e coloque a mão direita sobre o teu coração para orar conosco agora. Cada um de nós que estamos aqui na Paz e Vida de Petrópolis, coloque a mão direita sobre o coração. E ore assim comigo, meu Deus e meu Pai, não tenha vergonha não, diga, meu Deus e meu Pai, eu ouvi a tua palavra e eu tomei a minha decisão de ter contigo, e a partir de hoje eu me rendo totalmente ao Senhor, reconhecendo que Jesus Cristo é o meu único, suficiente, exclusivo e eterno Salvador. Pai querido, eu não posso mais ser condenado, porque eu reconheço que o inocente Jesus morreu no meu lugar e já pagou pelos meus pecados. Meu Pai querido, pelo sangue de Jesus, pela morte de Jesus e pela sua ressurreição, eu tomo posse da minha salvação e a partir de hoje eu vou

0: te servir, cumprir a tua justiça e te servir até o fim da minha vida, por Jesus Cristo, o meu único Redentor, para sempre. Amém.
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7: Olá, queridos, bom dia, gente querida, bom dia, povo de Deus, bom dia para você, Itaperuna, estado do Rio de Janeiro, bom dia para você, meu amigo, minha amiga, meu irmão, minha irmã, bom dia, gente querida, bom dia para você que está ouvindo a nossa programação pelo rádio em 104,9, pela internet, no aplicativo, pela plataforma iOS e pela plataforma Android. Nós estamos lá nas duas plataformas, também pelo radios.com, radios.net. Um bom dia para você. Onde quer que você esteja, receba aí o nosso bom dia, gente querida, o nosso abraço especial, em nome de

Jesus e que Deus te abençoe poderosamente. Já é segunda-feira, 22 de junho do ano 2026. É um novo dia, é uma nova semana que o Senhor está nos presenteando. É um novo dia, é um novo respirar. Podemos nos alegrar e nos regozijar na presença do Senhor, nosso Deus Todo-Poderoso. Amém? Que você tenha um dia abençoado, uma semana abençoada, em nome de Jesus. 9:03, estamos chegando ao vivo, a partir de agora, pela Rádio 104 FM Novo Som. E já tem participações aqui, chegando mensagens no WhatsApp da Rádio 104 FM. Já você vai começar a participar do desafio bíblico. Estamos nessa temporada no livro de 2 Reis e já vai abrindo aí a sua Bíblia ou acessando o seu aplicativo de Bíblia, porque a pergunta de hoje do desafio bíblico será baseada no livro de 2 Reis, capítulo 19. Então já deixa aí a sua Bíblia aberta para você participar com a gente em 2 Reis, capítulo 19. Ou acesse o seu aplicativo de Bíblia e vai lendo aí 2 Reis, capítulo 19, porque daqui a pouco eu já divulgo para vocês a pergunta de hoje do nosso desafio bíblico. É um livro por temporada, é um capítulo por dia. Seguindo a ordem da Bíblia, estamos no início da nova semana do desafio bíblico. Pela graça, pela bondade, pela misericórdia, pela permissão de Deus, em nome de Jesus. Você participa com a gente da nossa programação pelo 99849004-DDD22 ou Área 22. Você participa com a gente também pelo grupo do desafio bíblico no WhatsApp. Você querendo entrar neste grupo, você pode solicitar pelo WhatsApp da Rádio 104 FM o link de acesso ao grupo do Desafio Bíblico, ok? Então vem participar com a gente, vem responder a pergunta de hoje do Desafio Bíblico. Já vou divulgar para vocês aqui a pergunta de hoje. Queridos, eu quero mandar um abraço com muito carinho para você que hoje comemora o seu aniversário, para você que comemora mais um ano de vida, para você que fez aniversário no final de semana, para você que vai fazer aniversário nesta semana, nesse mês de junho, para você que não só comemora o aniversário, mas celebra também uma data importante, uma data especial, que o Senhor nosso Deus continue te abençoando. Muitas felicidades para você. Muita saúde, muita força, muita alegria, muitas vitórias de Deus para a sua vida, em nome de Jesus. Quero aproveitar na abertura do programa e mandar um abraço aqui com muito carinho para a Patrícia Consoli, da Seven Crédito, que enviou uma mensagem muito bonita e abençoada, e eu quero compartilhar com vocês, ouvintes da 104 FM. Bom dia, que Deus abençoe a nossa semana. Tem coisas que eu vivo em silêncio, mas o céu inteiro sabe. E que bom que Deus sabe. Tem coisas que eu vivo em silêncio, mas o céu inteiro sabe. E que bom que Deus sabe. Quando entregamos tudo nas mãos de Deus em oração, nós podemos confiar e descansar. As pessoas à nossa volta podem até não entender e nem saber o que se passa conosco, mas compartilhar com Deus em oração as nossas necessidades é o melhor a se fazer. Ele está sempre disponível para nos ouvir. Entregamos a Ele esta semana e que tenhamos saúde para batalhar dia a dia, que tenhamos sabedoria para lidar com as dificuldades, que tenhamos gratidão para glorificá-lo em cada momento e que Deus abençoe o nosso dia. Amém! Mensagem bonita é mensagem compartilhada. Um abraço para Patrícia Consoli, da Seven Crédito, que enviou essa mensagem linda para a gente. Deus abençoe o nosso dia, Deus abençoe a nossa semana, Deus abençoe a nossa vida, Deus te abençoe. Você, querido ouvinte, você, querida ouvinte, estamos juntos e ao vivo. Que tenhamos, então, como eu li para vocês na mensagem, como eu já disse no início do programa, que tenhamos um dia abençoado, uma semana abençoada, em nome de Jesus. Sabendo que, em qualquer situação que enfrentarmos durante o dia de hoje ou nesta semana, devemos colocar cada uma das situações diante do Senhor em oração. E nós vamos vencer.
em nome de Jesus. Amém?

Todos os dias, a cada manhã, as misericórdias dele, do Deus eterno, se renovam sobre cada um de nós. Eu não vou desperdiçar o dia de hoje com coisas vãs. Esse é o dia que Deus fez para nós. Bom dia.

0: certa pra você na 104, 9 horas mais 11 minutos.
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8: 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Muito bem, bom dia, são 9h17, vem chegando a primeira edição do Sucesso em Dois Tempos, o Sucesso em Dois Tempos Duplex 104.
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8: E nós vamos ouvir Juliane Souza em Dois Tempos pra você. O primeiro sucesso, a Jesus, coração igual ao teu.

E o segundo sucesso, Eu Te Vejo em Tudo. Quem participa com a gente na 104 FM é o presbítero Sérgio Oliveira, lá de Bom Jesus do Itabapuana. Um abraço para você, Sérgio, irmão Sérgio, lá de Bom Jesus do Itabapuana. Está conectado com a gente na 104 FM, estão lá trabalhando e ligados na programação da 104. A paz do Senhor Jesus, irmã Aline, a paz do Senhor Jesus para você também, irmão Sérgio. Estamos aqui em Bom Jesus do Itabapuana, ligadinhos na programação da 104. Que palavra abençoada hoje do pastor João Ribe Palharim, é verdade. Foi uma mensagem abençoada mesmo. Eu até coloquei o nome da mensagem aqui no grupo do Desafio Bíblico, a necessidade do batismo, baseada no texto de Mateus, capítulo 3, versículo 13. Mensagem do pastor João Ribe Palharim, da comunidade Paz e Vida. Deus abençoe você, irmão Sérgio Oliveira, a sua família, seus colegas de trabalho aí. Obrigada pelo carinho, pela audiência. Participando aqui também na programação da 104, a Cida, do bairro Vinhosa. Ela oferece para os ouvintes, para a sua família, para todos nós aqui da 104 FM, para todos que estão ligados na programação da 104 e para os irmãos da Igreja Metodista Wesleyana, no bairro Vinhosa. A Igreja Metodista Wesleyana, aqui no bairro Vinhosa, ela fica localizada em frente à pracinha da Vinhosa. Um abraço para você, Cida, e para os irmãos da Igreja Metodista Wesleyana. Deus abençoe vocês em nome de Jesus. A Noêmia, do centro da cidade, oferece para os ouvintes, para sua família, para todos do setor de laboratório e patologia do Hospital São José do Havaí e para toda a sua família. Um abraço para vocês. Obrigada pelo carinho, pela audiência. Deus abençoe cada um de vocês em nome de Jesus. Mandar um abraço aqui também para a equipe da Anderson Confecções na Cidade Nova, na rua José Rafael Vieira, número 135, na Cidade Nova. Estão sintonizados com a gente na 104 FM. Um abraço para o Anderson e sua família. Um abraço para o Landi, a Grisiane, a Tati e toda a equipe da Anderson Confecções. Obrigada pelo carinho, pela audiência, pela parceria. Deus abençoe vocês em nome de Jesus. Aproveitar para ler aqui a mensagem que a Tati da Anderson Confecções enviou para a gente. Ela envia aqui no grupo. Para hoje, menos pressa, mais gratidão, menos preocupação e mais confiança. Deus já preparou um dia abençoado e uma semana cheia de conquistas. Amém. Um abraço para você, Tati. Obrigada pelas lindas mensagens que você envia aqui para todos nós. Aqui no grupo. Obrigada pelo carinho, pela audiência. Deus abençoe todos vocês em nome de Jesus. Participando aqui também na programação da 104, as mães e os pais do Desperta Débora e Homens de Coragem estão oferecendo com muito amor e com muito carinho para os internos e funcionários do presídio e da Casa de Custódia. Um abraço para vocês, queridos. Juliane Souza, em dois tempos para você. Bom dia, graça e paz.

0: 9h39, bom dia, Deus te abençoe. Essa foi a primeira edição do Sucesso em Dois Tempos, Duplex 104, que volta às 11h20 da manhã. Ouvimos Juliane Souza, gravado ao vivo em Dois Tempos para você. Abra sua Bíblia no livro de 1 Reis, capítulo 19, ou acesse o seu aplicativo de Bíblia em 1 Reis, aliás, 2 Reis, capítulo 19. Abra sua Bíblia ou acesse o seu aplicativo de Bíblia em 2 Reis, capítulo 19. Começando a partir de agora, a nova semana do Desafio Bíblico.
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2: É um livro por temporada, um capítulo por dia, seguindo a ordem da Bíblia. Nós estamos em 2 Reis, capítulo 19. E como hoje é segunda-feira, passou o final de semana, muitos não fizeram a marcação na sexta-feira, então eu falo para vocês em qual capítulo nós vamos começar na segunda-feira. Sempre na segunda-feira ou logo após um feriado, eu sempre falo para vocês em qual capítulo vamos iniciar o desafio bíblico. Então faça a marcação a partir de agora, no capítulo de hoje, em 2 Reis, capítulo 19. 2 Reis, capítulo 19. Na sexta-feira, nós fizemos o desafio bíblico em 2 Reis, capítulo 18. Então, passou o final de semana, chegou segunda-feira e, pela permissão de Deus, nós estamos aqui juntos nessa manhã em 2 Reis, capítulo 19, que fala sobre a predição da libertação de Jerusalém, fala também sobre a oração de Ezequias e a profecia sobre a queda de Senaqueribe. São os títulos de hoje de 2 Reis, capítulo 19. Vem participar com a gente, vem aprender a palavra do Senhor e preste muita atenção no capítulo de hoje. Leia com atenção para você achar a resposta. Você vai achar a resposta e vai responder, e vamos juntos aprendendo a palavra do Senhor aqui pela FM Novo Som. 24 horas no ar com você. 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Gente querida, a pergunta de hoje é a seguinte: o rei Ezequias apresentou a Deus a carta do rei da Assíria. Ele clamou a Deus por salvação. Por quem Deus mandou a resposta? Essa é a pergunta de hoje do desafio bíblico. O rei Ezequias apresentou a Deus a carta do rei da Assíria e clamou a Deus por salvação. Por quem Deus mandou a resposta? Essa é a pergunta de hoje do desafio bíblico. Anote aí, ouça mais uma vez, hein? Preste atenção. O rei Ezequias apresentou a Deus a carta do rei da Assíria e clamou a Deus por salvação. Por quem, por qual pessoa, por qual homem, por qual profeta Deus mandou a resposta? É a pergunta de hoje do desafio bíblico. Vem participar, vem responder. Vamos aprendendo juntos a palavra do Senhor.

0: Senhor. Você responde o desafio bíblico pelo 99849104, nosso WhatsApp, DDD22 ou Área 22. Você também pode participar pelo grupo do Desafio Bíblico e pelas redes sociais da FM Novo Som, arroba rádio 104 FM Novo Som, arroba rádio 104 FM Novo Som. 9:43, bom dia, Deus te abençoe.
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2: 9 horas mais 51 minutos, confirmando a hora certa para você. Minha gente querida, a pergunta de hoje está no ar. Vem participar, vem responder. Estamos no livro de 2 Reis, capítulo 19. O rei Ezequias apresentou a Deus a carta do rei da Assíria e clamou a Deus por salvação. Por quem Deus mandou a resposta? Essa é a pergunta de hoje do nosso desafio bíblico. Você participa, você responde, você aprende a palavra do Senhor aqui na FM Novo Som. Presbítero Sérgio Oliveira, o irmão Sérgio Oliveira, lá de Bom Jesus do Itabapuana, já respondeu o desafio bíblico de hoje corretamente. Tá certa a resposta, Sérgio Oliveira. Deus abençoe a sua vida, a sua família e todos aí, em nome de Jesus. E ele oferece os próximos louvores para os ouvintes, para a sua família, para todos em Bom Jesus do Itabapuana. Um abraço para vocês aí, queridos. A Cleusa Ferreira, do Lions, também deseja a todos um bom dia, a graça e a paz do Senhor Jesus. Oferece os próximos louvores para os ouvintes, para a sua família, para os moradores do Lions, para todos do grupo do Desafio Bíblico, para os aniversariantes do mês de junho, para o Jorginho da Quitanda, para o Renato Caminhoneiro, também para todos que moram no Lions e para toda a equipe 104. A participação também na programação da 104 vem da Cidinha Araújo, da Cidade Nova. Ela vai participar com a gente pelo WhatsApp. Você ouve a Novo Som? A Novo Som ouve você. E na sequência tem Delino Marçal, Deus é Deus. Então vamos ouvir a participação da Cidinha Araújo, da Cidade Nova. Bom dia, gente querida.

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1: Olá, Aline Fernandes, bom dia, paz do Senhor Jesus.

0: Esperta Deba, Bailândia Silva Abreu, lá do Bedinho, Mãe Sirlene, para a mãe Manuelina, missionária Betinho, pastor Jandir, para todos os aniversariantes do dia de hoje, né? Estão aniversariando, tá lindo. E muito obrigada, a paz do Senhor Jesus.
1: Deus é Deus, não importa a circunstância.

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1: 9:58.
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0: 10:01. Bom dia, gente querida. É a sua Rádio 104 FM Novo Som, tocando também os grandes lançamentos da música evangélica. Ouvimos aí Francisco Lopes e Viviane, Cidadão do Céu, a nova versão da canção do Francisco Lopes e Viviane. É sucesso para você na programação da 104 FM. Ouvimos também, na sequência, Delino Marçal e a recordação Deus é Deus. O apoio cultural está chegando e com ele a edição de hoje da Caravana de Louvores da 104 FM. Está linda demais. 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Bom dia, gente querida.
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6: Ótimo dia para você, ótima segunda-feira, abençoada pelo Senhor nosso Deus. Bom dia, gente querida. Por aqui nós começamos a edição de hoje da Caravana de Louvores da 104 FM Novo Som. Quem participa hoje é a Verônica Ribeiro, do bairro São Mateus, oferecendo com muito amor, com muito carinho, para sua mãe Sueli Ribeiro, que mora lá no Valão do Cedro. Está aniversariando hoje. Parabéns para você, irmã Sueli, do Valão do Cedro. Parabéns pelo seu aniversário. Deus continue te abençoando poderosamente, em nome de Jesus. Aline, bom dia. Bom dia para você, Verônica, querida. Gostaria de oferecer a caravana de louvores de hoje com muito carinho para minha mãe Sueli Ribeiro, que mora lá no Valão do Cedro, desejando a minha mãe um feliz aniversário, em nome de Jesus. Feliz aniversário para você, mãe. Que a sua vida seja sempre cheia de luz e felicidade. O meu amor por você é infinito. Verônica Ribeiro participando com a gente. Quero desejar essa caravana de louvores, oferecer essa caravana de louvores para você, minha mãe. Minha mãe Sueli Ribeiro. Agradeço a Deus pela sua vida. E eu só posso dizer, Senhor, hoje quero te agradecer de todo o coração pela vida da minha mãe. Obrigada pelo dom da vida dela, pelo amor incondicional da minha mãe, pelo cuidado, por cada lágrima e sorriso que ela dedicou e dedica a mim e à nossa família. Peço que o Senhor continue abençoando os dias dela com muita saúde, paz, proteção e alegria. Que a vida dela seja sempre repleta

da tua graça. Parabéns, mãe, pelo seu dia. É o seu aniversário. Nós te amamos muito. Essa caravana de louvores é um oferecimento da Verônica Ribeiro, do bairro São Mateus, sua filha e toda a sua família. Um abraço para você, Verônica. Verônica Ribeiro, do bairro São Mateus, participando hoje na caravana de louvores da 104 FM e toda a família aqui oferecendo com muito amor, com muito carinho para a mamãe Sueli Ribeiro, que mora lá no Valão do Cedro e hoje está aniversariando. Parabéns para você, irmã Sueli. Feliz aniversário, feliz ano novo de vida. Que Deus continue te abençoando e receba aí um abraço de toda a equipe 104 FM Novo Som. 10:09 na 104, a partir de agora, caravana de louvores na 104 FM. A de hoje é da Verônica Ribeiro, lá do São Mateus, com muito amor, com muito carinho para sua mãe, Sueli. Sueli Ribeiro, do Valão do Cedro, que hoje completa mais um ano de vida. Parabéns e felicidades. 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

0: 10 horas mais 27 minutos. Bom dia, gente querida. Terminamos aqui a edição de hoje da Caravana de Louvores da 104 FM. Caravana de Louvores de hoje foi da Verônica Ribeiro, lá do São Mateus, que ofereceu com muito amor, com muito carinho para sua mãe Sueli Ribeiro, que mora no Valão do Cedro e hoje comemora mais um ano de vida. Parabéns, felicidades, parabéns a todos vocês, aniversariantes do dia de hoje, desta semana e desse finalzinho do mês de junho. Deus abençoe todos vocês poderosamente, em nome de Jesus.
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1: ar. 10h34.
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5: Agora são 10 horas mais 41 minutos. Bom dia, gente querida. Estamos juntos e ao vivo em 104,9 pelo rádio. Você sintoniza também pelo aplicativo nas plataformas iOS e Android. Pelo site do radios.com, radios.net, você também ouve a nossa programação. Um bom dia para você, em nome de Jesus. Augusta Tavares da Vinhosa enviou para a gente uma mensagem bonita. Segundou, bendito seja Deus que nos concede a graça de viver mais um dia. Bom dia para você, Augusta. Bom dia para todos vocês aqui do grupo do Desafio Bíblico. Obrigada pelas mensagens, pelo carinho, pela audiência, pelas participações. Deus abençoe todos vocês em nome de Jesus. Queridos, continue participando aqui com a gente, continue respondendo o Desafio Bíblico e aprendendo junto com a gente a palavra do Senhor aqui na FM Novo Som. Tem mais participações aqui na 104 FM? A Jurema de Jesus Moreira da SEAB respondeu o desafio de hoje corretamente. Deseja a todos um bom dia e a paz do Senhor Jesus. Bom dia para todos vocês. A paz do Senhor Jesus também. A graça e a paz do Senhor Jesus. Célia Marçal do Lions respondeu o desafio bíblico de hoje corretamente. Ireni Eleutério, da Fazenda Concórdia, em Retiro do Muriaé, respondeu o desafio bíblico de hoje corretamente. Deseja a todos um bom dia, a paz do Senhor Jesus, e oferece os próximos louvores para os ouvintes, para todos em Retiro do Muriaé, para a Cremilda de Jesus de Retiro do Muriaé, para Cleusa Ferreira do Lions, para Lígia Gomes do Niterói, para Patrícia Consoli da Seven Crédito, também para Cidinha Araújo da Cidade Nova e para Ione Poubel da Vinhosa e para o seu filho Irlan Lázaro, com muito amor e carinho. Vamos ouvir a canção em destaque, O Céu

Mais, com Valesca Maissa e Sara Farias. É a próxima canção que vamos ouvir na programação da 104 FM. A participação também da Verônica Ribeiro do São Mateus e toda a família, oferecendo com muito amor, com muito carinho para a Sueli Ribeiro, que está aniversariando hoje. Parabéns, felicidades. Deus continue abençoando poderosamente em nome de Jesus. Participando aqui também, a Ione Poubel, do bairro Vinhosa, oferece as próximas canções para os irmãos da Igreja Metodista Central de Itaperuna, para o Eduardo Venuto, que fez aniversário ontem, e para a sua cunhada, Sueli Poubel, que está aniversariando hoje. Parabéns para todos vocês, aniversariantes. Deus abençoe vocês poderosamente em nome de Jesus. Valesca Maissa e Sara Farias, O Céu Tem Mais. Bom dia, graça e paz do Senhor Jesus.

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0: destaque com Paulo César Baruch, Deus está diante do trono, gravado ao vivo, recordação e a canção Só o Senhor é Deus, e ainda Valesca Maíssa e Sara Farias, O Céu Tem Mais. 10 horas mais 59 minutos aqui na 104 FM Novo Som. Vou repetir o desafio bíblico de hoje. Vem participar com a gente, vem!
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0: É um livro por temporada, um capítulo por dia, seguindo a ordem da Bíblia. Estamos em 2 Reis, capítulo 19. A pergunta de hoje é a seguinte: o rei Ezequias apresentou a Deus a carta do rei da Assíria e clamou a Deus por salvação. Por quem Deus mandou a resposta? Essa é a pergunta de hoje do desafio bíblico. O rei Ezequias apresentou a Deus a carta do rei da Síria e clamou a Deus por salvação. Por quem Deus mandou a resposta? Através de que pessoa? Através de qual homem? Através de qual profeta veio a resposta da carta escrita pelo rei Ezequias? Vem participar, vem responder. Vamos juntos aprendendo a palavra do Senhor aqui na FM Novo Som. A participação vem do Geraldino Gonçalves, do loteamento João Bedim. Ele já respondeu o desafio bíblico de hoje corretamente. Um abraço para você, irmão Geraldino Gonçalves, do loteamento João Bedim, sua esposa Zelita. Deus abençoe vocês poderosamente, em nome de Jesus. Nós temos aqui também na sequência, logo após o apoio cultural, a participação pelo áudio do José Carlos Pacheco, do Marca Tempo. Já respondeu o desafio bíblico de hoje corretamente. Você ouve a Novo Som e a Novo Som ouve você. E você também pode participar da nossa programação enviando o seu áudio pelo WhatsApp 99849004, DDD 22 ou área 22. Vamos ao apoio cultural e depois do apoio cultural voltamos com as participações também pelo áudio. Envie o seu áudio pra gente e participe da nossa programação. Bom dia, gente querida.
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gente querida, são 11:08 aqui na 104 FM. Bom dia para vocês. Obrigada pelo carinho, pela audiência, pelas participações de cada um de vocês. Todos estão respondendo o desafio bíblico de hoje corretamente. Deus abençoe vocês poderosamente em nome de Jesus. Joana Dark Andrade, lá do Carulas, respondeu o desafio de hoje corretamente e oferece os próximos louvores para os ouvintes, para sua família, para toda a equipe 104. Desejando a todos um bom dia e a paz do Senhor Jesus. Bom dia para todos vocês. A paz do Senhor Jesus. Também temos aqui a participação do José Carlos Pacheco, do Marca Tempo. Ele respondeu o desafio bíblico de hoje corretamente e vai participar pelo áudio, onde você ouve a Novo Som, a Novo Som ouve você. E você também pode enviar o seu áudio e participar da nossa programação.

0: 99849-104. DDD 22. Para você que está em outra cidade, participe com a gente também. Nós queremos saber de onde você está ouvindo a 104 FM Novo Som. Você que está ouvindo pela internet, pelo aplicativo, pelo site do radios.com, radios.net. Obrigada pelo carinho, pela audiência. Deus abençoe vocês em nome de Jesus. Vamos lá? Participação do José Carlos Pacheco do Marca Tempo. Você ouve a Novo Som? E a Novo Som? Ouvi você.
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2: Gostaria de ouvir de louvor Trono Branco. Ofereço para a companheira Alice Duarte, para a irmã Ângela da Seabe, para a Cleuzinha do Lais, pastor Wellington do Carula, diácono Eduardo, irmã Romilda, irmã Mara, irmã Eliane, pastor Wesley aqui do Horto Florestal, sua família, irmão Enéas, para vocês aí da rádio e para todos os demais ouvintes, em nome do Senhor Jesus Cristo.

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horas mais 23 minutos. Bom dia, gente querida. André e Felipe e Isadora Pompeu e a canção Cuido dos Detalhes. Ouvimos também na sequência Banda Universos, Forte Sou. E Júlio César, O Trono Branco, com a participação pelo WhatsApp do José Carlos Pacheco do Marca Tempo. WhatsApp 99849004, DDD 22. Você pode participar da nossa programação, pode enviar o seu áudio também aqui na nossa programação. A pergunta de hoje do Desafio Bíblico está no ar. O rei Ezequias apresentou a Deus a carta do rei da Assíria e clamou a Deus por salvação. Por quem Deus mandou a resposta? Qual pessoa que foi usada por Deus, qual homem que foi usado por Deus para responder a carta do rei Ezequias? Essa é a

0: pergunta de hoje do nosso desafio bíblico. O rei Ezequias apresentou a Deus a carta do rei da Assíria e clamou a Deus por salvação. Por quem Deus mandou a resposta? Estamos no livro de 2 Reis, capítulo 19. Eu estou falando para vocês em qual capítulo nós estamos, para você aproveitar e fazer a marcação na sua Bíblia, no seu caderno, caderneta, agenda, bloquinho, na maneira como você tem de fazer a marcação e colocar a data de hoje. Porque a partir de amanhã, estando juntos aqui pela 104 FM, permitindo o Senhor, já entraremos no ar somente com a pergunta. E você saiba que o desafio bíblico é um livro por temporada, é um capítulo por dia, e nós seguimos a ordem da Bíblia. Se hoje nós estamos em 2 Reis, capítulo 19, amanhã a pergunta será em 2 Reis, capítulo 20. Então vai fazendo aí a marcação para você participar com a gente aqui na 104 FM Novo Som. 11:25, bom dia, gente querida. Vamos para o apoio cultural e voltamos com a segunda e última edição do Sucesso em Dois Tempos, duplex 104.
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0: Até amanhã.

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5: 11 horas mais 31 minutos, vem chegando a segunda e última edição do Sucesso em Dois Tempos, Duplex 104.
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5: Sucesso em Dois Tempos, Duplex 104, tem Sara Beatriz em Dois Tempos pra você. O primeiro sucesso, Promessas, ela canta com Samuel Messias. E o segundo sucesso, O Medo Não Vai Me Parar. Essa é a segunda e última edição do Sucesso em Dois Tempos, Duplex 104. Ótimo dia pra você, Deus te abençoe, uma semana abençoada pra todos nós, em nome de Jesus. Bom dia, gente querida.

Muito bem, bom dia, Deus te abençoe. Terminamos muito bem o programa de hoje com Sara Farias, na segunda e última edição do Sucesso em Dois Tempos, do Plex 104. Mandar um abraço aqui com muito amor, com muito carinho, para a nossa querida ouvinte, a Ângela Maria. Ela morava aqui em Itaperuna, agora ela está morando lá em Criciúma, em Santa Catarina, e está conectada com a gente sempre, todos os dias, na programação da 104 FM. Bom dia, graça e paz. Bom dia, gente querida. Bom dia, Ângela. Desejo a vocês uma semana abençoada. Uma semana abençoada a todos nós, em nome de Jesus. Um grande abraço, muitas saudades. Ângela Maria, que mora em Criciúma, em Santa Catarina, conectada com a gente pela 104 FM Novo Som, pelo aplicativo da Rádio 104. Um abraço para você, Ângela Maria. Eu lembro muito bem dos anos em que a Ângela Maria morava aqui em Itaperuna. Ela mudou lá para Santa Catarina, mas ela continua conectada com a gente, ouvindo a nossa programação. Um abraço para você, Ângela Maria, de Criciúma, em Santa Catarina. E um abraço para todos vocês, ouvintes da 104 FM, que estão conectados com a gente, seja pela internet, pelo aplicativo, na internet, no site do radios.com, radios.net, e também aqui pelo rádio, no, sintonizados, né, no, na frequência 104,9 FM Novo Som. Um abraço também, com muito carinho, um abraço para a Zilene, que mora no Lions, também está ouvindo a nossa programação. Minha gente querida, a pergunta de hoje, do desafio

fio bíblico foi a seguinte: o rei Ezequias apresentou a Deus a carta do rei da Assíria e clamou a Deus por salvação. Por quem Deus mandou a resposta? Livro de 2 Reis, capítulo 19, do versículo 1 ao 20, nós vemos as duas etapas. O momento em que o rei Ezequias escreve a carta, apresenta a Deus e envia a carta para... Pede, né, aos... Eu vou ler aqui para vocês. Ele pede aos seus administradores do palácio para poder enviar a carta. E o momento em que o profeta Isaías recebe a carta e responde ao rei Ezequias. A resposta é o profeta Isaías. Mas eu vou ler para vocês aqui os versículos 1, 2 e 3 e o versículo 20. Mas do versículo 1 ao 20, vem falando sobre esses dois momentos. O que está escrito na carta enviada pelo rei Ezequias e também a resposta do rei, do profeta Isaías ao rei Ezequias. Segundo Reis, capítulo 19, diz o seguinte: ao ouvir o relato, o rei Ezequias rasgou as suas vestes, pôs roupas de luto e entrou no templo do Senhor. Ele enviou o administrador do palácio, Eliaquim, os secretários Sebina e os sacerdotes principais, todos vestidos com pano de saco, ao profeta Isaías, filho de Amós. Eles lhe disseram: assim diz Ezequias, hoje é dia de angústia, de repreensão, de humilhação. Estamos como a mulher que está para dar à luz filhos, mas não tem forças para fazê-los nascer. Aí do versículo 4 até o versículo 19, vem falando sobre a carta, né? O conteúdo da carta do rei Ezequias para o profeta Isaías. Aí do versículo 20 até o final, vem a resposta do profeta Isaías. Não tem tempo para ler tudo aqui para vocês, mas do versículo 20 até o final, vem a resposta do profeta Isaías. A profecia de Isaías sobre a queda de Senaqueribe. Então Isaías, filho de Amós, enviou uma mensagem a Ezequias, ao rei Ezequias. Assim diz o Senhor, o Deus de Israel: ouvi a sua oração acerca de Senaqueribe, o rei da Assíria. Esta é a palavra que o Senhor falou contra ele. A virgem, a filha de Sião, o despreza e zomba de você. A filha de Jerusalém meneia a cabeça enquanto você foge. Aí do versículo 22 até o final, continua aqui o conteúdo da resposta do profeta Isaías diante da carta escrita pelo rei Ezequias. Então todos acertaram o desafio bíblico, porque na verdade é do versículo 1 até o versículo 20. Só que do versículo 21 em diante, vem escrito aqui a profecia do profeta Isaías, né, sobre a queda de Senaqueribe. Parabéns a todos vocês que participaram conosco hoje, com a gente hoje, do desafio bíblico. Livro de 2 Reis, capítulo 19, do versículo 1 ao 20, foi a resposta de hoje, profeta Isaías. Parabéns. Amanhã, permitindo o Senhor, estaremos juntos e o desafio bíblico será baseado em 2 Reis, capítulo 20, que fala sobre a doença de Ezequias. Então, nossa tarefa para casa é ler 2 Reis, capítulo 20. E amanhã, permitindo o Senhor, estaremos juntos em mais um desafio bíblico aqui pela 104 FM Novo Som. 24 horas no ar com você. Não se esqueça que durante a nossa programação nós temos as ilustrações do Reino de Deus com o pastor João Ribe Palharim, muitas músicas abençoadas para você ouvir durante a nossa programação. À noite, todos os dias, à noite, todas as noites, às 22 horas, tem mensagens do pastor João Ribe Palharim, da comunidade Paz e Vida, todas as noites, de segunda a segunda. Também às 23h30, tem a oração da noite, que é baseada no Salmos 91, às 23h30. A oração da noite, às 11h30 da noite, que é baseada no Salmos 91. Uma hora da manhã, de uma hora da manhã.

0: até as 2 horas da manhã, nas madrugadas da 104, além de você ouvir todos os louvores, vários louvores, os grandes sucessos da música evangélica, as grandes canções que marcaram uma geração, 1 hora da manhã tem mensagens na 104 FM Novo Som. É uma mensagem por madrugada. Então, todas as madrugadas, de 1 hora da manhã até as 2 horas, você pode ouvir também as mensagens na 104 FM Novo Som. Um grande abraço para você, Deus abençoe a sua vida, a sua família, a sua casa, o seu dia, a nossa nova semana, em nome de Jesus. A gente se fala amanhã, permitindo assim o Senhor, nosso Deus. Até lá, gente querida.
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0: 12:57.
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6: Uma e três.

0: 1:17.
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7: 1:24.

0: 1:29.
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0: 1:38.
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7: 1:45.

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0: 1:58.
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5: Duas e três.
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0: 2:07.
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0: 2:19.
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0: 2:38.
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0: Ruas e 58.
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3: Três e quatro.

0: 3 e 8.
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0: 18.
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3: 3:24.

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0: 3:59.
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Ela me faz lembrar de quando eu tinha 6 anos de idade. E eu lembro que dentro de uma igreja bem pequenininha, Jesus olhou para mim, uma menina improvável, que não tinha condição, que não tinha força para se levantar. E ele me deu uma promessa. Ele disse: Kellen, eu te levarei sobre essas nações. E hoje eu estou aqui como testemunho do Senhor para dizer que se ele fez a promessa na sua vida, ele vai cumprir, ele vai fazer. Descansa o teu coração, pois ele é fiel. Cante.

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2: Olá, boa noite.
1: Boa noite para você que nos acompanha em todo o país.
2: Segunda-feira, 22 de junho de 2026.
1: Vamos ao destaque do dia, Nova Indústria Brasil.
2: No Rio de Janeiro, o presidente Lula anuncia investimentos de mais 140 bilhões de reais para desenvolver o Parque Industrial Brasileiro.
1: Fertilizantes, máquinas agrícolas, medicamentos e vacinas, mobilidade e inteligência artificial estão entre os setores que receberão estímulos.
2: O presidente destacou que o desenvolvimento do país deve ser feito em parceria por setores público e privado.
3: O Brasil não pode comportar mais aquele discurso atrasado entre a competência privada e a competência pública. O que importa é que os dois produzam.
1: E ainda no Rio, o presidente também anunciou R$1 bilhão em investimentos para a urbanização de favelas e desenvolvimento de comunidades.
2: Recursos também serão investidos em educação e em obras de um dos maiores bairros da capital fluminense, Graziele Bezerra.
4: Serão mais de R$700 milhões do novo PAC para a construção de redes de esgoto, parques e praças, obras de pavimentação e melhorias na rede elétrica.
1: Você vai ouvir também acolhimento a refugiados.
2: Relatório mostra aumento do número de pedidos de asilo e de regularização de migrantes no Brasil.
1: O país busca fortalecer mecanismos de acolhida e integração para pessoas que chegam em busca de proteção internacional. Caroline Blaut.
5: Como parte desse esforço, o governo do Brasil lançou uma consulta pública do primeiro Plano Nacional de Migrações, Refúgio e Apatridia.
2: Hoje, na apresentação da Voz do Brasil, Mariana Jungmann e Luciano Seixas.
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2: O presidente Lula cumpriu hoje uma série de agendas no Rio de Janeiro.
1: Entre elas, o anúncio de mais 140 bilhões de reais para o programa Nova Indústria Brasil.
2: Os recursos vão priorizar investimentos em setores essenciais para a economia do país, como fertilizantes, máquinas agrícolas e indústria da saúde.
6: Lançada em 2024, a Nova Indústria Brasil tem o objetivo de impulsionar o desenvolvimento industrial até 2033. No seminário sobre os 74 anos do Banco Nacional de Desenvolvimento Econômico e Social, foi anunciada a ampliação da NIB, com mais 140 bilhões de reais até o fim de 2026. São recursos do BNDES, da Financiadora de Estudos e Projetos e da Empresa Brasileira de Pesquisa e Inovação Industrial, o que eleva o investimento na política industrial para 750 bilhões de reais em 4 anos. O presidente do BNDES, Aloysio Mercadante, detalhou as prioridades.
7: As áreas prioritárias é fertilizantes e máquinas agrícolas, depois saúde, biofármacos, terapias avançadas, IFAs, vacinas, mobilidade sustentável e inteligência artificial e audiovisual, toda essa indústria criativa que nós queremos olhar também com atenção.
6: A ministra da Ciência, Tecnologia e Inovação, Luciana Santos, anunciou que o ministério vai liberar também 440 milhões de reais para que a Embrapi desenvolva projetos de inovação.
8: Os recursos vão alavancar investimentos privados e permitirão contratar 550 projetos de inovação de empresas em um valor total de 1,2 bilhões.
6: Na área socioambiental, foi divulgado o resultado do primeiro processo público para a compra de créditos de carbono, o Profloresta Mais. O programa, uma parceria do BNDES com a Petrobras, financia projetos de restauração ecológica na Amazônia. As empresas vencedoras vão fornecer 5 milhões de créditos de carbono com replantio de espécies nativas, como detalhou a presidente da Petrobras, Magda Chambriá.
9: Nós recebemos 16 propostas, 3 foram selecionadas e cada um comprometido com a restauração de pelo menos 3 mil hectares de áreas degradadas no bioma amazônico.
6: Além disso, foi oficializada com a Petrobras uma parceria para pesquisas sobre minerais críticos essenciais para a transição energética. O presidente Lula destacou a

0: Importância dos investimentos públicos e privados para o crescimento do país.
1: O que nós estamos assistindo hoje é apenas uma demonstração de que o Brasil não pode comportar mais aquele discurso atrasado entre a competência privada e a competência pública. O que é público e que funciona tem que continuar público e funcionando. O que é privado e funciona tem que continuar sendo privado e funcionando. O que importa é que os dois produzam.
0: No evento houve ainda o anúncio de financiamento de 340 milhões de reais a uma empresa de mobilidade urbana para aquisição de 85 mil bicicletas elétricas, voltadas para entregadores de aplicativos. O projeto utiliza recursos do Fundo Clima. Reportagem Nazi Brum.
2: Obras também de drenagens.

0: cerca de 170 milhões de reais para o Complexo da Maré, onde hoje damos ordem de serviço para início do parque linear e do ecoponto que vai auxiliar no descarte de lixo no Complexo da Maré, gente. Além disso, hoje nós concluímos aqui no mês de junho o endereçamento CEP de todas as ruas, becos e vielas do Complexo da Maré. Com isso, a gente trazendo a oportunidade de você receber uma encomenda em casa ou de você acessar um serviço social.
1: Na área da educação, o governo anunciou um novo campus do Instituto Federal do Rio de Janeiro, na Cidade de Deus, em Jacarepaguá. A construção de uma nova escola em Realengo e também autorizou o início das obras do campus do Instituto Federal no Complexo do Alemão. Serão criados ainda 10 MovCels, equipamentos de cultura itinerantes que contam com biblioteca, estúdios para produção e edição audiovisual. Reportagem Graziele Bezerra.
2: E o governo do estado do Rio de Janeiro aderiu hoje ao PROPAG, Programa de Pleno Pagamento de Dívidas dos Estados.
3: O Rio possui uma dívida de 210 bilhões de reais com a União e todo mês são cobrados sobre ela o valor da inflação oficial, o IPCA, mais 4% de juros.
2: Mas com a adesão ao PROPAG, o estado fluminense pagará agora apenas o IPCA e a dívida foi renegociada por 30 anos.
3: Isso significa uma economia para os cofres locais de 3 bilhões e 100 milhões de reais somente neste ano.
2: Em contrapartida, o estado deve investir em programas sociais.
3: Ao assinar o termo de adesão ao PROPAG, junto com o governador em exercício do Rio, Ricardo Couto, o presidente Lula destacou os ganhos para a população.
4: O que é importante é que vai sobrar mais dinheiro para o governador administrar o Rio de Janeiro. E esse dinheiro, uma parte dele tem que ser alocada em políticas sociais. De preferência em duas áreas que são cruciais: saúde e educação.

0: E agora à noite, ainda na capital fluminense, o presidente Lula participa da cerimônia nacional de premiação da 20ª edição da Olimpíada Brasileira de Matemática das Escolas Públicas, a OBMEP.
1: A competição é voltada a alunos do 6º ano do ensino fundamental até o último ano do ensino médio de escolas públicas e privadas.
0: A repórter Thaís Antônio preparou uma reportagem pra gente sobre esse que é um dos principais estímulos ao estudo da matemática no Brasil.
2: Criada em 2005, a Olimpíada Brasileira de Matemática das Escolas Públicas, OBMEP, busca estimular o interesse pela matemática, descobrir novos talentos e incentivar estudantes a seguirem trajetórias nas áreas científica e tecnológica. Foi o que aconteceu com Luana Aparecida Costa, mestre em matemática pelo Instituto de Matemática Pura e Aplicada. Ela conquistou 5 medalhas na OBMEP, mas nunca se esqueceu da primeira, que despertou-a para o sonho de estudar essa disciplina.
3: Eu tenho uma irmã um ano mais velha que eu e ela ganhou uma medalha de bronze, então eu fiquei com vontade de ganhar medalha também e comecei a estudar. E comecei a me apaixonar pela matemática. E assim eu pude ganhar minha primeira medalha, que foi a medalha de ouro, tão sonhado ouro. Foi o melhor dia da minha vida, a cerimônia nacional de premiação da OBMEP. Eu lembro até hoje.
2: A iniciativa também contribui para fortalecer a educação básica, ampliar o acesso a materiais de qualidade e incentivar a formação e valorização de professores. Sanduel Vieira, professor da Universidade Federal do Piauí e medalhista da primeira edição da OBMEP, conta que descobriu sua vocação por meio da participação nas Olimpíadas.
4: Foi um divisor de águas na minha vida, me ajudou a escolher o curso que eu ia fazer. Fiz matemática, mestrado, doutorado em matemática e hoje sou professor da Universidade Federal do Piauí. Sou quem eu sou hoje, a pessoa que eu sou, por causa da OBMEP.
2: A OBMEP é realizada pelo Instituto de Matemática Pura e Aplicada, o INPA, com apoio dos Ministérios da Educação e da Ciência, Tecnologia e Inovação. Voltada para estudantes do 6º ano do ensino fundamental até o último ano do ensino médio, a Olimpíada segue mobilizando escolas de todo o país. Na edição de 2025, mais de 18 milhões de alunos se inscreveram para a prova, alcançando mais de 99% dos municípios brasileiros. Reportagem Thaís Antônio.
1: A plataforma de envio do Defesa Civil Alerta foi tirada do ar na madrugada do último sábado, após ter sofrido uma invasão e disparado alertas para diversas regiões do país.
0: A mensagem foi do tipo alerta extremo, que é disparado apenas em situações de risco iminente, e continha a palavra misantropia, que significa ódio à humanidade.
1: O alerta foi registrado nos estados de São Paulo, Rio de Janeiro, Mato Grosso do Sul, Distrito Federal e Paraná.
0: Ainda não é possível calcular quantos aparelhos móveis receberam as mensagens, de acordo com o secretário nacional de Proteção e Defesa Civil, Volney Wolff, mas ele já se encontra em desenvolvimento uma nova versão mais segura para esse sistema.
5: Temos que avaliar e ter informações bastante seguras de como é que aconteceu esse ataque, como é que essas pessoas conseguiram furar a nossa segurança, ver se está atendido por esse desenvolvimento que está em andamento no Ministério e no menor tempo possível, é uma questão de prioridade, né, do governo federal colocar essa nova versão que garanta mais segurança ao sistema e, enfim, aos usuários do Sistema Nacional de Proteção e Defesa Civil.
1: A Polícia Federal está investigando o caso e uma perícia técnica vai apurar o alcance dos disparos não autorizados.
0: O Ligue 180, canal de atendimento às mulheres, tem registrado aumento expressivo de violência nos ambientes digitais.
1: De acordo com o Ministério das Mulheres, o número de denúncias saltou de 5 mil para mais de 16 mil casos em 2026.
0: Isso representa tanto um crescimento nos casos, como também maior confiança da população no canal de denúncias.
1: Diante dessa realidade, a central passa a operar um novo protocolo para se adaptar às novas dinâmicas da violência digital.
6: O Ligue 180, Central Telefônica de Atendimento à Mulher, registrou 16.725 casos de violência contra mulheres em ambiente digital nos primeiros 5 meses deste ano. Esse número é 188% maior que o registrado nos 5 primeiros meses do ano passado, quando chegou à marca de 5.795 denúncias. De acordo com a ministra das Mulheres, Márcia Lopes, nos últimos anos, houve uma subnotificação dos casos. Com melhorias no sistema, o

0: IG 180 passou a receber mais denúncias. Segundo a ministra, isso é importante para investir nas políticas públicas de combate à violência.
1: A gente está percebendo que o grau de confiabilidade no 180 tem aumentado muito. Tem um espaço que não é só de denúncia, mas é de mapear a realidade.
0: Para lidar com o aumento expressivo, a central de atendimento Ligue 180 passou por atualizações. A ideia é aprimorar o atendimento para acolher e orientar vítimas de violência digital. Para isso, os atendentes passaram por capacitação. O sistema de registro também foi reformulado e passa a contar com um registro mais detalhado das ocorrências. Com isso, é possível especificar a atuação do governo federal, como detalha a ministra das Mulheres, Márcia Lopes.
1: Todas as medidas estão sendo pensadas a partir das realidades do Brasil. E nós estamos hoje num ambiente absolutamente favorável para a gente tomar as medidas. É só assim que a gente vai romper esse ciclo estarrecedor de violência contra as mulheres.
0: A Central de Atendimento à Mulher, Ligue 180, funciona 24 horas por dia, todos os dias da semana. Também é possível falar com a central por mensagem de WhatsApp pelo número 61 9610 0180. Reportagem Márcia Fernandes.
2: Você já tirou a nova carteira de identidade nacional? Essa semana você deve receber uma notificação pelo WhatsApp e pela caixa postal do gov.br, avisando sobre a possibilidade de uso da versão digital do documento.
3: A versão digital fica disponível no aplicativo gov.br e tem benefícios, como a inclusão dos dados referentes ao título de eleitor e a carteira nacional de habilitação.
2: Além da carteira de identidade nacional, a conta gov.br também tem uma nova funcionalidade, um formato digital de procuração para que beneficiários do INSS sejam representados por outras pessoas.
3: A procuração eletrônica pode ser usada somente no aplicativo ou site do meu INSS e não tem validade se impressa ou compartilhada como documento.
2: Ao aceitar a procuração eletrônica, o cidadão deve também indicar quais serviços ele autoriza que o representante possa consultar e o período de validade da procuração.
3: Por enquanto, dois serviços estão disponíveis: consultas de documentos e de serviços online e consultas de pedidos e de benefícios.
2: Mas atenção com as fraudes. O governo do Brasil não envia mensagens por WhatsApp solicitando seus dados pessoais ou pedindo que você clique em nenhum link.
3: E tanto para a carteira de identidade nacional quanto para a procuração do INSS, você deve fazer os procedimentos dentro do site ou aplicativo do gov.br após inserir a sua senha.
2: Considerada a maior obra ferroviária do país, a Malha Norte teve concluído o trecho de 163 quilômetros entre Rondonópolis e Dom Aquino, no Mato Grosso.
3: O vice-presidente Geraldo Alckmin participou da entrega nesse fim de semana.
2: Integrado ao novo PAC, o empreendimento prevê 743 quilômetros de trilhos, ampliando a conexão das regiões produtoras de Mato Grosso com a Malha Ferroviária Nacional e o Porto de Santos.
3: A etapa entregue contou com investimentos privados de 5 bilhões de reais.
2: Alckmin lembrou que o avanço ferroviário é essencial não só para o escoamento da produção brasileira.
4: Reduz emissão de carbono, de gás de efeito estufa, diminui acidente. Então ajuda o meio ambiente, ajuda a saúde pública, reduz custo Brasil, melhora a competitividade e o país cresce mais, gera mais emprego e mais renda.
3: Conflitos, perseguições e crises humanitárias contribuíram para um aumento de pedidos de refúgio no Brasil.
2: Um estudo divulgado hoje pelo Ministério da Justiça e Segurança Pública mostra que o país recebeu quase 76 mil solicitações de refúgio em 2025.
5: Pela primeira vez, os cubanos lideraram os pedidos de refúgio no Brasil, superando os venezuelanos. Foram 41.919 solicitações feitas por cubanos e 21.233 por venezuelanos ao longo do ano passado. Os dados fazem parte do relatório Refúgio em Números 2026, apresentado durante evento realizado em Brasília, que marca os 75 anos da Convenção sobre o Estatuto dos Refugiados. O ministro da Justiça e Segurança Pública, Wellington César Lima e Silva, avalia que o documento continua atual diante do crescimento dos deslocamentos forçados em todo o mundo.
6: Essa data não marca apenas a assinatura de um tratado, mas a reafirmação da própria dignidade da pessoa humana diante do desafio do deslocamento forçado.

0: forçado. É essa a força da expressão direito a ter direitos. E é esse vazio que a política de refúgio busca enfrentar.
1: Por trás das estatísticas estão histórias de pessoas que precisaram abandonar suas casas em busca de segurança ou melhores condições de vida. É o caso da cantora iraniana Mamoni, refugiada no Brasil desde 2012.
2: Saí do Irã para falta de liberdade, para direitos mulheres. Eu saí do Irã, eu sou cantora, mas cantar no Irã para mulheres é proibido. Você não pode subir no palco cantar, porque você é mulher.
1: O aumento dos deslocamentos forçados tem exigido o aperfeiçoamento constante das políticas de proteção e acolhimento. Segundo a secretária nacional de Justiça, Maria Rosa Loula, o Brasil tem buscado fortalecer mecanismos de acolhida e integração para pessoas que chegam ao país em busca de proteção internacional.
3: Num mundo em conflito, num mundo em que os deslocamentos forçados crescem a cada dia, o Instituto do Refúgio precisa, deve se aprimorar também a cada dia. O acolhimento que o Estado brasileiro tem proporcionado com o resguardo dos direitos humanos, da identificação, da segurança, promovendo a tão desejada migração segura e ordenada, é um exemplo para o mundo hoje.
1: Como parte desse esforço, o governo do Brasil lançou uma consulta pública do primeiro Plano Nacional de Migrações, Refúgio e Apatridia. O documento vai orientar pelos próximos 4 anos ações voltadas ao acolhimento, à proteção de direitos e à integração social e econômica de migrantes, refugiados e apátridas no Brasil. Participe e contribua pelo site brasilparticipativo.presidencia.gov.br. Reportagem Caroline Blaut.
4: Pacientes que enfrentam câncer de mama avançado agora contam com uma nova aliada na luta contra a doença.
5: A Anvisa aprovou hoje um tratamento oral inédito com o uso do medicamento Inlurio, fabricado no Brasil.
4: A medicação é indicada para pacientes adultos cujo tumor já se espalhou ou não pode ser operado.
6: Foi registrado nesta segunda-feira pela Agência Nacional de Vigilância Sanitária, Anvisa, o medicamento de nome Inlurio, que é o tocilato de inlunestranto. Ele é indicado para adultos com câncer de mama avançado, que não pode ser removido por cirurgia ou que já se espalhou para outras partes do corpo. O novo medicamento bloqueia os receptores de estrogênio do tecido mamário, ajudando a impedir o crescimento e a disseminação das células cancerígenas. O produto, desenvolvido pela Eli Lilly, do Brasil Limitada, é oral e indicado como monoterapia. Segundo dados do Instituto Nacional do Câncer, o INCA, o câncer de mama é a neoplasia maligna mais incidente em mulheres. Entre 2023 e 2025, foram registrados 73.610 casos da doença, o que representa 30% dos cânceres em mulheres. Daniele Popov, para a Voz do Brasil.
5: Responsáveis por crianças menores de 5 anos já podem procurar os postos de saúde e garantir a proteção contra doenças graves como pneumonia, meningite e otite.
4: O SUS começou a disponibilizar a nova vacina Pneumo20, que substitui a versão anterior e amplia a cobertura para 20 tipos da bactéria pneumococo.
5: O Ministério da Saúde já distribuiu mais de 570 mil doses para os estados e espera entregar mais de 6 milhões até o fim do ano.
7: Crianças menores de 5 anos que ainda não completaram a vacinação contra o pneumococo já podem receber a nova vacina Pneumo20 pelo Sistema Único de Saúde, o SUS. O imunizante passa a integrar o calendário nacional de vacinação e protege contra 20 tipos da bactéria responsável por doenças como pneumonia, meningite e otite. Segundo o Ministério da Saúde, mais de 570 mil doses já foram distribuídas nos estados e a previsão é entregar mais de 6 milhões de doses até o fim deste ano. A vacina amplia a cobertura contra os sorotipos mais associados aos casos graves da doença pneumocócica. Dados da Organização Mundial da Saúde, OMS, apontam que essa é uma das principais causas de morte infantil por doenças que podem ser prevenidas com vacinação. Além das crianças, a Pneumo20 também vai ser oferecida a povos indígenas sem histórico de vacinação pneumocócica, idosos acamados ou que vivem em instituições e pessoas atendidas pela rede de imunobiológicos para pessoas em situações especiais. Com redação de Diego Freitas, Gilson

0: Botafé, para a Voz do Brasil.
1: E essas foram as notícias do governo do Brasil.
2: E que agora com as notícias do Poder Judiciário e do Congresso Nacional. Boa noite.
1: Boa noite para você e até amanhã.
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5: Supremo Tribunal Federal mantém critérios de distribuição de receitas do ICMS Educacional a municípios mineiros.
6: STJ decide que plano de saúde deve cobrir cirurgia robótica para câncer de próstata, mesmo fora do rol da ANS.
5: Dois municípios de Minas Gerais, dois de São Paulo e um de Goiás, elegeram novos prefeitos.
6: Boa noite. Eu sou Marcela Luiz.
5: E eu sou Walter Lima.
6: O Supremo Tribunal Federal manteve critérios de distribuição de receitas do ICMS Educacional a municípios mineiros.
5: A ação foi julgada em sessão no plenário virtual. Marta Ferreira.
7: A controvérsia teve origem nas alterações promovidas pela Emenda Constitucional 108 de 2020, que autorizou os estados a definir critérios para distribuição de até 35% da cota parte municipal do ICMS. Relatora do caso, a ministra Carmen Lúcia, votou pela improcedência do pedido. Em seu entendimento, a regulamentação da norma incorporou dados quantitativos relacionados ao número de alunos, afastando a afirmação de que o critério populacional teria sido ignorado. Os demais ministros acompanharam a relatora e assim validaram os trechos questionados.
6: Plano de saúde deve cobrir cirurgia robótica indicada a beneficiário para tratar câncer de próstata.
5: Essa decisão é do STJ, Fátima Uchoa.
8: O beneficiário ajuizou ação contra o plano de saúde pedindo o ressarcimento de despesas médicas e consultas, além de indenização por danos morais. O Tribunal de Justiça do Rio Grande do Sul reformou sentença que havia concedido os pedidos. Já no STJ, a quarta turma determinou a devolução de valores gastos com a cirurgia, mas entendeu que o dano moral deverá ser rediscutido no Tribunal Estadual por necessitar análise de fatos e provas. Segundo o relator ministro João Otávio de Noronha, nesse caso deve ser flexibilizado o rol de procedimentos da Agência Nacional de Saúde Suplementar e observados critérios técnicos fixados pelo próprio STJ e pelo Supremo Tribunal Federal.
6: Dois municípios de Minas Gerais, dois de São Paulo e um de Goiás elegeram novos prefeitos nesse domingo.
5: As eleições suplementares são reguladas pelo Código Eleitoral. Fábio Ruas.
9: No estado de São Paulo, Reginópolis elegeu João Paulo Veríssimo. E em Tuiuti, quem teve mais votos foi Alexandre Tadeu Gonçalves. Em Goiás, Elisberto Luz foi eleito prefeito de Joviânia. E em Minas Gerais, Amparo da Serra elegeu uma mulher para ser a nova prefeita. Quem ganhou foi Ayla Barbosa. Já em Bonito de Minas, Miqueias Mota Figueiredo foi o mais votado e se tornou o novo chefe do Poder Executivo do município.
6: Técnica de enfermagem consegue encerrar contrato após ser transferida de cidade.
5: Para o TST, a mudança foi considerada uma falta grave do empregador. Marla Lacerda.
10: A técnica de enfermagem passou em um concurso público para trabalhar em um hospital de Itanhaém, São Paulo. 3 anos depois, acabou o convênio entre o hospital e o estado. E ela foi transferida para outra unidade de saúde, em Pariquerassu, a 155 quilômetros de distância. Para os ministros, a mudança violou o edital do concurso, uma alteração ilegal do contrato de trabalho. Por isso, a técnica de enfermagem conseguiu a rescisão indireta, ou seja, ela pôs fim ao contrato de trabalho, mas com direito a todas as verbas trabalhistas, como se fosse uma demissão sem justa causa.
6: Tribunal Regional Federal da Terceira Região mantém decisão que obriga Estado de Mato Grosso do Sul a atender indígenas pelo telefone 190.
5: A ação foi proposta pelo MPF pela FUNAI. Vanessa Pereira.
11: Segundo denúncias da comunidade indígena Guarani Kaiowá, não há atendimento policial nas reservas, situação que se arrasta no Poder Executivo de Mato Grosso do Sul desde 2009. Em decisão, o TRF3 manteve a obrigação de atuação das polícias civil e militar do estado e fixou multa diária de R$ 1.000 ao governo de Mato Grosso do Sul em caso de descumprimento.
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6: Uma boa noite.
5: E até amanhã.
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13: Eu sou Paula Groba.
14: E eu sou Ricardo Nakaoka.
13: E estes são os destaques de hoje do Jornal do Senado, que começa agora.
14: O Congresso vai analisar veto ao projeto do contrato de primeiro emprego.
13: Parlamentares vão debater MP que exige prova nacional do MEC para exercício da medicina.
14: Lei garante até um ano para mulheres denunciarem violência doméstica e familiar.
13: Boa noite.
14: Boa noite.
13: Mulheres vítimas de violência doméstica e familiar passam a ter mais tempo para buscar a justiça. Uma nova lei ampliou de 6 meses para 1 ano o prazo para denunciar o agressor.
14: O objetivo da mudança é reforçar a proteção às vítimas, em sintonia com os princípios da Lei Maria da Penha. Repórter Bruno Lourenço.
15: A lei agora dá a vítimas de violência doméstica e familiar até 1 ano para tomar providências legais contra seus agressores. O prazo anterior era de 6 meses, com do dia em que a mulher tem conhecimento do autor do crime. A senadora Damares Alves, do Republicanos do Distrito Federal, afirmou que essa extensão do tempo se insere no espírito da Lei Maria da Penha e no tratamento mais protetivo às vítimas.
16: Neste sentido, apenas com o decurso do tempo, com a progressiva conscientização da violência vivida e o consequente fortalecimento moral, é que a mulher possui condições de denunciar seu agressor. Assim, nada mais razoável que o direito de queixa possa ser exercido dentro do período de 12 meses, ao contrário dos 6 meses ora vigentes.
15: Em caso de falha do Ministério Público, esse prazo também vai a 1 ano e começaria a contar a partir do término do período reservado à promotoria para o oferecimento da denúncia à justiça.
13: O senador Randolfe Rodrigues, do PT do Amapá, afirmou estar confiante na votação da proposta que acaba com a escala de trabalho 6x1 antes do recesso parlamentar, previsto para começar no dia 17 de julho. Para o líder do governo no Congresso Nacional, a realização de uma sessão de debates sobre o tema, marcada para 1º de julho, demonstra que a matéria está avançando no Senado.
14: Randolfe também avalia que há tempo para que a proposta que reduz a jornada para 40 horas semanais, sem corte de salários, seja analisada pela Comissão de Constituição e Justiça e pelo plenário ainda neste semestre.
17: E eu tô otimista que nós não entraremos em recesso sem a apreciação do fim da 6x1.
13: E foi vetado integralmente pelo governo o projeto que criava o programa Contrato de Primeiro Emprego, voltado à ampliação das vagas para quem ainda não teve a carteira assinada.
14: A decisão presidencial agora será analisada por deputados e senadores em sessão do Congresso. Mais detalhes com o repórter Márcio Maturana.
18: O projeto que criava o programa Contrato de Primeiro Emprego para jovens de 18 a 29 anos foi vetado integralmente. O governo argumentou que a proposta prejudica os estudos com jornadas de até 44 horas semanais e cria uma categoria de trabalhadores com menos direitos porque diminui a parte do patrão para o FGTS e para a Previdência. O autor foi o senador Irajá, do PSD do Tocantins, que pretendia com a proposta reduzir um problema dos profissionais iniciantes.
19: Os adolescentes, os jovens, que tanto sonham e almejam ter uma profissão, ter a sua independência financeira, de poder ajudar com o orçamento doméstico da sua família em casa, de poder ter um trabalho digno, hoje não possuem nenhum tipo de perspectiva, porque o próprio mercado de trabalho justifica que esses jovens não têm experiência profissional. Ora, é um dilema. Se ele não tem oportunidade, como é que ele vai ter experiência?
18: O veto precisa ser analisado agora numa sessão do Congresso Nacional. nacional.
13: E para obter registro profissional nos conselhos regionais, estudantes de medicina deverão ser aprovados no Exame Nacional de Avaliação da Formação Médica, o ENAMED, no último ano da graduação. A exigência foi determinada por medida provisória publicada pelo presidente Lula.
14: A prova será aplicada pelo Ministério da Educação, mas a obrigatoriedade valerá apenas para os alunos que ingressarem no curso após a publicação da medida provisória. Os candidatos

0: Reprovados poderão refazer o exame em edições posteriores, que ocorrerão semestralmente.
1: No Senado, aguarda análise do plenário um projeto que também estabelece prova de proficiência como pré-requisito para obtenção do registro profissional. No entanto, nesse caso, a aplicação do exame seria feita pelo Conselho Federal de Medicina. O relator da proposta, senador Dr. Irã, do Progressistas de Roraima, defende a iniciativa.
2: De 100 médicos que se formam, 30 não sabem nada. E aí, esses médicos vão cuidar da gente. E isso deixa as pessoas que principalmente vão procurar os ambulatórios do SUS, os prontos-socorros, numa situação de absoluta fragilidade.
0: O projeto que cria regras para regularizar áreas rurais embargadas por infrações ambientais terá de ser analisado pelo plenário.
1: Um recurso apresentado por senadores derrubou a decisão terminativa da Comissão de Agricultura. Os detalhes com a repórter Marcela Cunha.
3: O texto tinha sido aprovado de forma terminativa pela Comissão de Agricultura e seguiria direto para a Câmara se não houvesse o recurso. O documento foi assinado por senadores do PT, PDT, PSB e PSD, que defendem uma discussão mais ampla, por entenderem que a proposta envolve proteção ambiental, fiscalização e responsabilização por infrações. O projeto do senador Sérgio Petecão, do PSD do Acre, cria termos de compromisso entre produtores e órgãos ambientais para cessar a infração, reparar o dano e permitir o retorno da área à regularidade. Se o órgão ambiental não responder ao pedido em 60 dias, os efeitos econômicos do embargo, como restrição ao crédito rural, poderão ser suspensos. O relator, senador Zequinha Marinho, do Podemos do Pará, defendeu que a proposta dá mais previsibilidade sem comprometer o meio ambiente.
4: O embargo não pode ser via satélite. O embargo tem que ser com a presença do técnico, identificando a área e isolando aquela área para que não haja qualquer tipo de comprometimento no sentido inverso e liberando a área não embargada para a continuidade da produção.
3: Com o recurso, a proposta ainda não segue para a Câmara e terá que ser analisada pelo plenário do Senado.
0: E comprar um imóvel na planta pode representar a realização de um sonho, mas também envolve riscos para o comprador. Para aumentar a segurança de quem investe nesse tipo de aquisição, o Senado pode iniciar a análise de um projeto que cria novas garantias durante a execução da obra.
1: Entre as medidas previstas está a constituição de garantia até a conclusão do empreendimento. A reportagem é de Alexandre Campos.
5: Pelo projeto do senador Paulo Paim, do PT do Rio Grande do Sul, o valor da garantia correspondente a 5% do custo estimado do empreendimento deverá ser oferecido antes mesmo do início da obra, por meio de caução em dinheiro, seguro-garantia, fiança bancária ou em caução em títulos da dívida pública. Na opinião dele, isso pode evitar prejuízos aos consumidores em cenários de crise, por exemplo.
6: Além disso, os contratos deverão ser muito mais claros, apresentando o projeto completo, o cronograma e as datas exatas de início e entrega da obra. É mais respeito com o bolso do consumidor e é muito mais segurança para o patrimônio das famílias.
5: O projeto ainda torna obrigatório submeter o empreendimento ao regime de afetação. Assim, o terreno, direitos e bens relacionados a determinada incorporação imobiliária não poderão ser usados para, por exemplo, cobrir eventuais dívidas do incorporador sem relação com a obra em execução.
0: O Senado debateu em plenário a criação do Estatuto dos Cães e Gatos.
1: A proposta estabelece deveres e políticas públicas para a proteção e bem-estar desses animais. Repórter Patrícia Oliveira.
7: A proposta surgiu a partir de sugestões de entidades civis protetoras dos animais, após a repercussão da morte do cão Orelha. O texto define regras para o cuidado de cães e gatos comunitários, a responsabilidade do poder público no atendimento veterinário, castração em massa, microchipagem e apoio a ONGs e protetores. Fernanda Becker, presidente da Associação dos Amigos dos Animais, destacou o reconhecimento no texto de que cães e gatos são seres sencientes, que sofrem, sentem medo, prazer e afeto.
8: Eles não sabem o que é o Senado Federal, o que é uma lei, o que é um estatuto, mas eles conhecem na pele o que é a fome, o frio, a dor.
7: O estatuto prevê também penas de prisão para o assassinato de animais e criminaliza abandono, maus tratos, zoofilia, omissão de socorro e comércio clandestino. O senador Paulo Paim, do PT do Rio Grande do Sul, destacou o compartilhamento de imagens de crueldade contra animais cometidas por

0: jovens na internet.
1: Quem comete uma crueldade contra um animal, no futuro, comete o mesmo tipo de crime contra um ser humano.
0: O Estatuto dos Cães e Gatos aguarda votação na Comissão de Constituição e Justiça.
2: Com edição de Paula Groba e trabalhos técnicos de João Lira, o Jornal do Senado fica por aqui. Acompanhe agora as notícias da Câmara dos Deputados. Boa noite.
3: Boa noite e até amanhã.
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5: Câmara define política para prevenção e tratamento de doenças da pele. Deputados incluem robótica como matéria optativa no currículo escolar. Comissão especial garante prioridade de direitos para a primeira infância.
6: Plenário pode sustar demarcações de terras indígenas em Santa Catarina.
5: Boa noite. O plenário da Câmara pode votar projeto que susta decretos de demarcação de terras indígenas em Santa Catarina. O repórter Antônio Vital acompanhou a discussão da proposta.
7: O plenário da Câmara aprovou regime de urgência para um projeto que susta decretos do governo federal sobre demarcações de terras indígenas em Santa Catarina. O projeto susta dois decretos de 2024. Um deles demarcou a terra indígena Toldo Imbu, no município de Abelardo Luz. O outro demarcou a terra indígena Morro dos Cavalos, na cidade de Palhoça. A proposta também susta um artigo inteiro de um decreto de 1996 que trata de procedimentos administrativos a serem seguidos pela FUNAI desde a identificação até a homologação de terras indígenas no país. O trecho trata do levantamento fundiário da área e dos estudos antropológicos necessários para a demarcação. Um dos dispositivos obriga municípios e pessoas atingidas a apresentarem provas como títulos dominiais, laudos periciais, pareceres, declarações de testemunhas, fotografias e mapas para questionar a demarcação ou pedir indenização. O projeto foi apresentado pelo senador Espiridião Amin, do PP de Santa Catarina, e já foi aprovado pelo Senado. Com regime de urgência, pode ser votado diretamente pelo plenário da Câmara, sem passar pelas comissões permanentes da Casa. Espiridião Amin argumentou que os decretos não seguem as determinações da Lei do Marco Temporal, que reconhece terras indígenas existentes antes de 1988. Segundo ele, famílias de agricultores da região ocupam as propriedades há mais de um século. Na Câmara, o regime de urgência foi pedido pela deputada Júlia Zanatta, do PL de Santa Catarina, que alegou irregularidades nos procedimentos de demarcação.
8: É garantir a propriedade privada e a segurança jurídica, porque esse decreto tem problemas gravíssimos, laudos antropológicos muito questionáveis, a população local não foi ouvida. O decreto não foi feito de maneira adequada.
7: O deputado Bongás, do PT do Rio Grande do Sul, criticou a proposta. Para ele, o Congresso sustar os dois decretos de demarcação fere as atribuições do governo federal. E o projeto também impede novas demarcações.
9: Então, o que nós estamos decretando aqui é que nunca mais o executivo possa fazer demarcações. Ora, se esta casa reclama que tem interferência de outro poder, interpoderes, esta é uma interferência do parlamento sobre o executivo. Então tem duas gravidades e duas inconstitucionalidades.
7: Ainda não há data para votação no plenário da Câmara do projeto que susta decretos do governo federal sobre demarcações de terras indígenas em Santa Catarina. Rádio Câmara, de Brasília, Antônio Vital.
4: Economia.
10: Capitão Alden, do PL da Bahia, defende a criação de uma política específica para o gás de cozinha destinado ao consumo residencial. Segundo o deputado, é necessário reduzir o impacto do preço do produto no orçamento das famílias brasileiras.
5: Capitão Alden argumenta que o Brasil possui produção própria de gás e que o consumidor doméstico não deve ser tratado da mesma forma que grandes usuários industriais e comerciais. Para ele, a proposta fortalece a proteção social e contribui para diminuir o custo de vida da população.
10: João Daniel, do PT, celebra os investimentos federais anunciados para Sergipe nas áreas de infraestrutura, saúde e energia. Na visão do deputado, os recursos representam uma oportunidade para impulsionar o desenvolvimento econômico e ampliar a oferta de serviços à população.
5: João Daniel ressalta a retomada de projetos da Petrobras, a ampliação da produção de fertilizantes e a execução de obras como a Adutora do Leite e a nova ponte entre Aracaju e Barra dos Coqueiros. Ele afirma que as iniciativas devem gerar empregos e fortalecer a economia.
4: Segurança Pública.
10: Câmara aprova projeto que prevê confisco de bens em crimes contra crianças.

0: A repórter Sofia Peçanha tem os detalhes sobre a medida.
1: A Comissão de Constituição e Justiça da Câmara dos Deputados aprovou o projeto que prevê o confisco de bens utilizados em crimes contra crianças e adolescentes. Apresentada pelo deputado José Medeiros, do PL de Mato Grosso, a proposta altera o Estatuto da Criança e do Adolescente. Segundo o texto, o projeto visa endurecer as punições e atingir os bens utilizados ou obtidos por meio de práticas criminosas como a exploração sexual, a pornografia infantil e o tráfico de menores. A medida permite que imóveis, veículos, dinheiro e outros bens sejam apreendidos e destinados à indenização das vítimas ou ao Fundo dos Direitos da Criança e do Adolescente. Durante a votação na Comissão de Segurança Pública e Combate ao Crime Organizado, o parecer foi lido pelo deputado Davi Toro, do PP do Espírito Santo, e ele destacou a importância de fortalecer os mecanismos de combate a esses crimes.
2: É necessário o estabelecimento de políticas criminais que coloquem à disposição do Estado instrumentos e infraestrutura adequados para a repressão e prevenção dos crimes de tráfico de criança e adolescente ou contra a liberdade de dignidade sexual de criança ou adolescente.
1: O projeto também prevê que, ainda durante a investigação, o juiz pode bloquear os bens, evitando que sejam escondidos, vendidos ou transferidos. Além disso, equipamentos e veículos apreendidos poderão ser utilizados pelas forças de segurança em operações de combate a esses crimes, mediante autorização judicial. No caso de estabelecimentos que facilitem ou permitam esse tipo de prática criminosa, os responsáveis podem ser penalizados, com possibilidade de cassação da licença de funcionamento. A medida também foi aprovada pela Comissão de Seguridade Social e Família. A relatora, deputada Fávia Moraes, argumentou que a proposta aumenta a proteção de crianças e adolescentes. Em concordância na comissão, o deputado Dr. Zacarias Calil, de Goiás, ressaltou, com base na sua experiência como cirurgião pediátrico, o impacto dessas violações na vida das vítimas.
3: Tanto de criança que nós já atendemos vítimas de abuso sexual. É uma coisa assim impressionante. E com sequelas não só psicológicas, mas também com sequelas anatômicas que ficam ali pro resto da vida.
1: Agora, o projeto que prevê o confisco de bens em crimes contra crianças segue para votação no plenário da Câmara. Da Rádio Câmara de Brasília, Sofia Peçanha.
4: Habitação. Reginaldo Lopes, do PT de Minas Gerais, exalta o programa Imóvel da Gente, do governo federal, que destina imóveis da União a estados e municípios para projetos de interesse público. Ele acredita que a iniciativa contribui para ações de mobilidade urbana, saúde e educação.
0: Uma das áreas citadas por Reginaldo Lopes é a antiga linha férrea Águas Claras, na região metropolitana de Belo Horizonte. Segundo o parlamentar, a medida vai permitir a implantação de um parque linear e de novas vias de acesso em Belo Horizonte e Nova Lima.
5: Ciência e tecnologia.
4: A Câmara aprovou um projeto que autoriza a inclusão da robótica como disciplina optativa nas escolas. O repórter Marcelo Lacher explica como isso será feito.
6: O plenário da Câmara aprovou o projeto que autoriza o governo a incluir a robótica como matéria optativa nos currículos de toda a rede de ensino. Isso vai valer para a educação pública e privada. A proposta também reconhece a robótica como esporte de competição. A robótica é uma disciplina que envolve conceitos de diversas áreas de conhecimento, como mecânica, elétrica, eletrônica e computação. E como o próprio nome diz, o objetivo é construir robôs capazes de desempenhar diversas tarefas. O projeto original do deputado Luiz Carlos Mota, do PL de São Paulo, incluía a robótica como disciplina obrigatória, o que foi retirado do texto pelo relator, deputado Saulo Pedroso, do PSD de São Paulo. Hoje, diversos sistemas de ensino já prevêem a robótica como disciplina optativa, o que é admitido pela Base Nacional Comum Curricular. A proposta foi criticada em plenário pelo deputado Tarcísio Mota, do PSOL do Rio de Janeiro, para quem sugerir disciplinas escolares não é papel do parlamento.
7: Esse parágrafo, esse artigo é inócuo, ele diz que o Poder Executivo pode fazer uma coisa que ele já pode, mas ele abre um precedente muito difícil. Porque não é papel nosso dizer que o governo pode ou não pode fazer disciplina no currículo escolar. Isso é papel da Base Nacional Curricular Comum e do Conselho Nacional de Educação, ouvido o Ministério da Educação e no Plano Nacional de Educação votado aqui.
6: O projeto prevê ainda que a robótica educacional e a robótica como competição dependerão de recursos do orçamento, mas admite a participação de parcerias público-privadas. O relator, Saulo Pedroso, disse que o projeto pode ajudar a atrair investimentos.
8: O projeto de robótica já é uma realidade hoje, na atualidade, e o que nós estamos fazendo é, além da possibilidade de fazer parte da grade educacional de ensino, é que ela seja reconhecida como uma modalidade esportiva e a gente possa incentivar, né, investimentos.

0: nessa área do país, investimentos vão acontecer, vão ter oportunidade de gerar emprego, gerar renda.
1: O projeto que autoriza o governo a incluir a robótica como matéria optativa nos currículos escolares e reconhece a modalidade como esporte de competição seguiu para análise do Senado. Da Rádio Câmara de Brasília, com informações de Antônio Vital, Marcelo Larcher.
2: Política. Sâmia Bonfim, do PSOL de São Paulo, registra a decisão da primeira turma do STF que condenou o ex-deputado Eduardo Bolsonaro pelo crime de coação. Ela entende que responsabilizar agentes públicos por atos ilegais é importante para a defesa das instituições democráticas.
3: De acordo com Sâmia Bonfim, não deve haver tratamento diferenciado para autoridades investigadas pela Justiça. A parlamentar considera que a aplicação imparcial da lei preserva o Estado Democrático de Direito e a confiança da população nas instituições.
2: Já cabo Gilberto Silva, do PL da Paraíba, repudia a decisão do Supremo que envolve Eduardo Bolsonaro. O congressista questiona a condução do processo e afirma que houve desrespeito a princípios constitucionais e ao devido processo legal.
3: Cabo Gilberto Silva manifesta solidariedade a Eduardo Bolsonaro e sustenta que a decisão tem motivação política. Na visão do deputado, o caso reforça a necessidade de debate sobre garantias individuais, independência entre os poderes e respeito às prerrogativas parlamentares.
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5: Direitos Humanos.
2: A Comissão Especial da Primeira Infância aprovou a inclusão de prioridade para este grupo na Constituição. A repórter Maria Neves tem mais informações.
6: A comissão especial que analisou a proposta de incluir na Constituição a prioridade da primeira infância, período que vai de 0 a 6 anos no acesso a uma série de direitos previstos na Carta Constitucional, aprovou o texto da relatora, deputada Amanda Gentil, do PP do Maranhão. Ao apresentar o relatório, a parlamentar ressaltou que as experiências vividas nessa fase moldam o cérebro da criança por toda a vida, com consequências para o aprendizado e a saúde física e mental.
7: É um dado científico, foi através do ganhador do Prêmio Nobel, James Heckman. A cada dólar investido na primeira infância, nós temos um retorno 7 vezes maior. Então, isso aqui é muito mais do que pensar no hoje. A gente está aprovando um texto hoje que muda a realidade de muitas crianças na primeira infância, mas também muda a realidade de muitos jovens e adolescentes e adultos lá na frente.
6: Hoje, a Constituição determina que o Estado, a família e a sociedade devem assegurar a crianças, adolescentes e jovens direitos como saúde, educação, cultura e convivência familiar com prioridade absoluta. O texto constitucional também estabelece a obrigatoriedade de proteção integral desse grupo social contra a violência e o abandono. A proposta aprovada, que foi apresentada pela deputada Laura Carneiro, do PSD do Rio de Janeiro, inclui expressamente na Constituição a menção à primeira infância na garantia desses direitos. Para o presidente da Comissão Especial, deputado Osmar Terra, do PL do Rio Grande do Sul, não há prioridade maior que a primeira infância em qualquer política pública. O parlamentar, que é médico, sustenta que essa fase da vida representa um momento crucial em que o ser humano organiza todas as competências que vai usar pelo resto da vida. De acordo com ele, as vivências nessa idade têm consequências notícias

0: inclusive para a saúde cardíaca.
1: Uma criança bem cuidada no início da vida tem menos chance de ter problemas cardíacos graves na idade adulta, embora possa ter até tendência genética, mas pode ser prevenido pela estimulação e pelo manejo do estresse.
0: Ainda de acordo com o projeto aprovado, União, estados e municípios terão de dar publicidade aos investimentos realizados anualmente em ações e programas voltados à família, à criança, desde a primeira infância, ao adolescente, ao jovem, à mulher e ao idoso. A relatora, deputada Amanda Gentil, também apresentou um projeto para alterar o marco legal da primeira infância. Uma das mudanças propostas prevê a adoção de medidas para evitar a exposição precoce e excessiva de crianças à propaganda e a conteúdos e tecnologias inadequados ao desenvolvimento infantil. O projeto também cria o Indicador Nacional de Desenvolvimento da Primeira Infância, como instrumento de monitoramento e avaliação das políticas públicas destinadas a pessoas nessa faixa etária. Da Rádio Câmara de Brasília, Maria Neves.
2: Saúde.
3: Os deputados aprovaram a Política Nacional para a Prevenção e Tratamento de Doenças Crônicas da Pele no SUS. O texto foi encaminhado para análise do Senado, como informa a repórter Daniele Lessa.
4: A Comissão de Constituição e Justiça da Câmara dos Deputados aprovou o projeto que cria uma Política Nacional de Prevenção, Tratamento e Controle das Doenças Crônicas da Pele dentro do Sistema Único de Saúde, o SUS. O autor do projeto é o deputado Cabo Gilberto Silva, do PL da Paraíba. A proposta prevê uma atuação mais ampla do SUS, com diagnóstico precoce, tratamento e acompanhamento contínuo dos pacientes. O relator da proposta na Comissão de Saúde, deputado Ismael Alexandrino, do PSD de Goiás, argumenta que essas doenças exigem um cuidado mais completo e humanizado, pois causam impactos profundos na qualidade de vida.
5: É a promoção de um atendimento integral e multidisciplinar, que inclui não apenas o tratamento clínico, mas também suporte psicológico, psiquiátrico e social. Esta abordagem reflete a compreensão de que as doenças crônicas de pele têm implicações que vão além do físico, afetando também a saúde mental e o bem-estar social dos pacientes.
4: Outras medidas da proposta incluem o incentivo às pesquisas científicas e a realização de campanhas educativas para conscientizar a população e reduzir o preconceito contra pessoas com doenças de pele. O projeto que cria a Política Nacional de Prevenção, Tratamento e Controle das Doenças Crônicas da Pele foi aprovado por 3 comissões da Câmara e foi para o Senado, sem necessidade de passar pelo plenário. Para virar lei, precisa ser aprovado pela Câmara e pelo Senado. Da Rádio Câmara de Brasília, Daniele Lessa.
3: Luiz Couto, do PT da Paraíba, manifesta apoio à criação da Frente Parlamentar de Apoio às Pessoas com Epilepsia. De acordo com o deputado, a iniciativa amplia o debate sobre a doença e combate o preconceito enfrentado por milhões de pacientes.
6: Ele defende ainda mais investimento em diagnóstico precoce, acesso a medicamentos e políticas públicas voltadas às pessoas com epilepsia. Para Luiz Couto, a Frente Parlamentar pode contribuir para garantir mais inclusão, dignidade e qualidade de vida aos pacientes e suas famílias.
3: Termina agora o Jornal Câmara dos Deputados, produzido pela Rádio Câmara, com trabalhos técnicos de Alan de Souza e apresentação de Val Monteiro e Luciana Vieira. Uma boa noite para você.
6: Você fica agora com as notícias do Tribunal de Contas da União. Boa noite.
2: Minuto do TCU.
7: Estão abertas as inscrições para publicação de artigos na revista científica do Tribunal de Contas da União. Podem participar pesquisadores, estudantes, servidores públicos e profissionais interessados em temas como administração pública, controle externo, governança, políticas públicas e inovação. A partir de agora, o TCU passa a adotar o sistema de publicação em fluxo contínuo. Na prática, os trabalhos aprovados serão publicados ao longo do ano, sem a necessidade de esperar o fechamento de uma edição completa. A mudança busca dar mais agilidade à divulgação da produção científica e ampliar o acesso ao conhecimento. A submissão dos artigos é gratuita e deve seguir as orientações previstas no edital. 104 FM,
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4: Oito e sete.

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1: Oito e 23.

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6: 8:33.

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2: 8:48.

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1: 8:56.

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